0: aumentar exportações, inclusive de pequenas e médias empresas.
1: E nós conversaremos sobre isso com o Laudemir Miller, presidente da Apex Brasil, a agência brasileira de promoção de exportações.
0: Hoje na apresentação da Voz do Brasil, Mariana Jungmann e Luciano Seixas.
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0: Três aeroportos de Mato Grosso do Sul estão agora mais modernos, com capacidade ampliada e com mais conforto para os passageiros.
1: O presidente Lula esteve hoje em uma série de eventos no estado e participou agora há pouco da entrega da primeira fase das obras do aeroporto de Ponta Porã e também dos terminais de Campo Grande e Corumbá.
0: A repórter Graziele Bezerra está com a gente aqui no estúdio e tem mais informações sobre isso. Boa noite, Graziele.
2: Boa noite para você também, Luciano. Boa noite para Mariana e boa noite para o ouvinte da Voz do Brasil. Esses terminais de Campo Grande, Corumbá e Ponta Porã foram modernizados e ampliados com recursos do novo PAC. Essas obras estão no pacote de investimentos de 4,5 bilhões de reais que a concessionária Aena está fazendo em 11 terminais, inclusive em aeroportos também de São Paulo, Minas Gerais e Pará. O ministro de Portos e Aeroportos, Tomé Franca, explicou que esses investimentos fazem parte do projeto Ampliar, que busca modernizar e também equipar aeroportos regionais.
3: Esse é o nosso desafio, é o desafio da infraestrutura aeroportuária do Brasil. A gente conseguiu fazer a requalificação dos grandes aeroportos e a gente tinha um grande desafio, que era investir e requalificar os aeroportos regionais, porque o presidente Lula entende que o transporte aéreo não é apenas para a elite, não é para uma parte da população, mas é para todos os brasileiros.
2: Bom, em Ponta Porã, que é a cidade que faz fronteira aí com o Paraguai, o terminal aeroportuário ficou 5 vezes maior. A capacidade anual saltou de 30 mil para 130 mil passageiros. O aeroporto também ganhou novos espaços comerciais, teve aí ampliação do estacionamento e mais posições para aeronaves comerciais. Na capital, Campo Grande, o aeroporto agora está preparado para receber voos internacionais com 3 pontes de embarque, novos equipamentos de inspeção, sala de embarque aí com 7 portões, a capacidade de atendimento saltou de 950 mil para 2 milhões e 600 mil passageiros por ano. E em Corumbá, cidade que dá acesso ao Pantanal, o aeroporto conta agora com novos espaços de embarque, check-in, inspeção de passageiros e estacionamento também. Além de aumentar a capilaridade logística e impulsionar o desenvolvimento da economia sul-mato-grossense, esses novos terminais também vão reforçar a infraestrutura para atender moradores, turistas, empresários e produtores que dependem, né, do transporte aéreo diariamente. Mariana, Luciano.
1: Obrigada, Graziele Bezerra, pelas suas informações ao vivo aqui na Voz do Brasil.
0: E ainda em Mato Grosso do Sul, mais cedo, o presidente anunciou a retomada de uma fábrica de fertilizantes que vai contribuir para a segurança alimentar e o fortalecimento da produção agrícola no Brasil.
1: A obra vai contar com 5 bilhões de reais do novo PAC e vai gerar cerca de 8 mil empregos.
4: Os fertilizantes ricos em nitrogênio são essenciais para o rápido crescimento de plantações. Por isso, costumam ser usados para aumentar a produtividade de lavouras de soja, milho e feijão, por exemplo, para reduzir a dependência de outros países e garantir que esse produto continue fortalecendo a produção interna. O governo do Brasil anunciou a retomada das obras da unidade de fertilizantes nitrogenados 3, na cidade de Três Lagoas, no Mato Grosso do Sul. Serão investidos mais de 5 bilhões de reais com apoio do novo PAC. A ministra da Casa Civil, Miriam Belchior, destaca o potencial de obras como essa para o desenvolvimento do país.
5: Gera emprego, gera crescimento no país, é bom para todo mundo. Reúne o setor público, reúne o setor privado, as nossas estatais.
4: A retomada da construção da fábrica, que estava paralisada desde 2015, deve gerar cerca de 8 mil empregos diretos e indiretos. As operações estão previstas para começar em 2029. O empreendimento será da Petrobras, que assinou contratos com as empresas responsáveis pela conclusão da obra. De acordo com a presidente da estatal, Magda Jambriar, a localização da fábrica é estratégica.
6: Isso é fertilizante para Mato Grosso, Mato Grosso do Sul, Goiás, Paraná, São Paulo, região que concentra nada mais, nada menos do que 40% da demanda brasileira de ureia.
4: A ureia é um dos principais fertilizantes nitrogenados utilizados pelos agricultores. Quando entrar em operação, a fábrica terá capacidade para produzir o equivalente a 16% da demanda nacional. Para o presidente Lula, a retomada da obra representa um passo importante para fortalecer a produção de fertilizantes à base de nitrogênio nacional. E impacta diretamente no preço dos alimentos.
7: Você tem quase que 85% da estrutura de uma obra como essa, de repente para e fica 12 anos parada. E o Brasil pagando preços absurdos de fertilizantes que poderiam ser produzidos no Brasil, que aumenta a cada guerra que alguém quer dar no outro lá fora. E o pobre brasileiro que vai comprar uma fruta, que vai comprar uma comida, paga o preço dessa guerra.
4: Quando a unidade de Três Lagoas entrar em operação, junto a outras três unidades comandadas pela Petrobras, a estatal projeta atender cerca de 35% do mercado nacional de ureia até 2029. Antes da retomada das fábricas, 100% da ureia consumida no país era importada. Reportagem Márcia Fernandes.
0: E também em Ponta Porã, o presidente Lula entregou hoje mais de 1.300 títulos de terra para assentados da reforma agrária.
1: A ação faz parte do programa Terra da Gente, que visa agilizar a destinação de terras no país.
8: A segurança do título da terra chegou para 1.390 famílias do assentamento Itamaraty, em Mato Grosso do Sul. A entrega dos documentos aos produtores em um dos maiores assentamentos da reforma agrária do país foi feita pelo presidente Lula. O representante da Cooperativa dos Agricultores Familiares do Assentamento Itamaraty, Ataíde Zambrushi, destacou os impactos para a comunidade.
9: Nós necessitamos desse título para as cooperativas poder crescer, recursos financeiros, água e indústria, para produzir alimento para esse Brasil. É dar de comer para a nossa agricultura, para os nossos alunos na escola, para a nossa Conab. Esse título representa muita coisa para nós.
8: Com mais de 50 mil hectares, o assentamento abriga cerca de 2.800 famílias, que produzem leite, grãos, frutas e hortaliças, e que também criam pequenos animais. Com o título definitivo da terra, os assentados passam a ter estabilidade para produzir e acessar políticas públicas, como crédito e assistência técnica rural. O presidente Lula destacou o esforço do governo para fazer desapropriações que levam à reforma agrária.
7: E está ficando cada vez mais caro. Não pensa que é barato, não, porque é caro. Desapropriar uma fazenda aqui nesse estado é muito caro. Não pense que é fácil fazer. Tudo é uma guerra contra a lei. Tudo é uma guerra contra o manual. Porque o manual é quase tudo para criar dificuldade. É como se a gente estivesse subindo uma escada. A gente cansa, mas a gente não pode desanimar. A gente cansa, mas a gente não pode desanimar.
8: Também foi entregue o título de propriedade à comunidade quilombola Picadinha, localizada em Dourados. Foi assinado ainda acordo para a destinação de mais 72 mil hectares no estado para a reforma agrária. A medida deve resultar na criação de 33 novos assentamentos para quase 5.800 famílias. Foram entregues ainda 42 unidades habitacionais em outros 10 assentamentos sul-mato-grossenses, em um investimento de R$4 milhões. Reportagem Luana Karen.
0: E o presidente Lula também comentou hoje assuntos internacionais.
1: Ele prestou solidariedade às vítimas do terremoto na Venezuela e ofereceu apoio ao país para a presidente venezuelana Delcy Rodríguez.
0: E parabenizou o novo presidente eleito da Colômbia, Thaisa Vitória, tem os detalhes.
10: Pela rede social X, o presidente Lula disse que tomou conhecimento com grande preocupação e consternação dos impactos causados pelo terremoto que assolou a Venezuela ontem. O presidente disse ainda que instruiu o Ministério de Relações Exteriores e a Embaixada do Brasil na capital venezuelana, Caracas, a avaliarem as medidas de assistência que o Brasil possa tomar para ajudar os atingidos. Ainda ontem à noite, o Itamaraty divulgou nota declarando que não há brasileiros registrados entre as vítimas até o momento. Em evento nesta quinta-feira em Mato Grosso do Sul, o presidente Lula disse que já conversou com a presidente da Venezuela, Delcy Rodríguez.
7: Nós fizemos uma reunião com vários ministros agora. Eu falei que a presidenta Delcy da Venezuela de manhã do carro para perguntar para ela o que ela precisava que a gente fizesse. E nós estamos reunidos, vários ministros, para a gente mandar tudo o que for necessário mandar para a Venezuela. Água, bombeiro, defesa civil, comida, remédio.
10: E pela mesma rede social, o presidente parabenizou o povo colombiano pelo processo democrático e soberano que elegeu Abelardo de la Espriella nas eleições do último domingo. Lula destacou a amizade entre Brasil e Colômbia e disse que ela é fundamental para a superação de desafios comuns, como a preservação da Amazônia, o enfrentamento da pobreza e o combate ao crime organizado. Reportagem Thaísa Vitória.
1: E agora há pouco, o presidente Lula divulgou em uma rede social que vai enviar na manhã dessa sexta-feira uma missão humanitária de busca e resgate urbano na Venezuela.
0: O Brasil vai enviar um avião KC-390 da Força Aérea Brasileira, que vai sair de Guarulhos com 36 bombeiros, técnicos da Defesa Civil Nacional, da Agência Nacional de Telecomunicações e 9 toneladas de equipamentos para socorro às vítimas.
1: No sábado, o Brasil vai enviar equipamentos para montagem de um hospital de campanha, purificadores de água com painel solar, medicamentos e material médico para cirurgias.
0: Lula afirmou também que segue acompanhando o trabalho de resgate e que o Brasil vai prestar todo o apoio necessário ao povo venezuelano.
1: Benefícios tarifários do Acordo de Livre Comércio entre Mercosul e União Europeia começaram a vigorar no mês passado.
0: Com eles, inúmeras oportunidades de negócio se abrem para empresas brasileiras no continente europeu, inclusive para as pequenas e médias.
1: E o governo do Brasil quer levar aos empresários mais conhecimento sobre essas oportunidades. Por isso, amanhã vai lançar uma plataforma voltada para eles.
0: Quem nos conta os detalhes sobre isso é o presidente da Agência Brasileira de Promoção das Exportações, a Apex Brasil, Laudemir Miller, que fala conosco ao vivo de São Paulo agora. Boa noite, presidente.
11: Boa noite.
0: Presidente, amanhã o senhor vai participar junto com o vice-presidente Geraldo Alckmin e o ministro do Desenvolvimento, Indústria, Comércio e Serviços, Márcio Elias Rosa, de um encontro com empresários para apresentar a eles as oportunidades de negócios que podem surgir a partir da entrada em vigor do Acordo de Livre Comércio entre o Mercosul e a União Europeia, né? Que oportunidades são essas?
11: Olha só, oportunidades trilionárias. O Acordo Mercosul União Europeia está trazendo está formando os maiores blocos do mundo, maiores blocos econômicos. E para vocês terem uma ideia, a Europa, ela traz de fora do bloco, ela importa $3 trilhões. E o acordo, ele vai abranger mais de 9 mil produtos, sendo que desses 5 mil produtos já estão com tarifa zero. E o que significa na prática? Significa que, por exemplo, hoje, né, antes do acordo para a gente exportar um mel para a Europa, o produtor brasileiro pagava 17% de tarifa, de imposto. Para exportar uva, tinha que pagar 11%, 12%. Para exportar máquina, tinha que pagar imposto também. E com o acordo, essas tarifas vão reduzir e nós temos 5 mil produtos que essa tarifa já é zero. Então, isso vai melhorar muito os negócios do Brasil e vai dar acesso a um mercado de $3 trilhões.
1: E vocês vão apresentar também, né, presidente, ferramentas para que esses empresários possam aproveitar melhor essas oportunidades. Uma delas é uma plataforma desenvolvida pela Apex Brasil sobre produtos brasileiros aptos a disputar esse espaço no mercado europeu, não é isso? Fala mais para a gente sobre essa plataforma, como é que ela vai funcionar?
11: É isso mesmo, Mariana. É porque o que a gente quer é que cada empresário ele possa ter a exata noção de qual que é a situação do seu produto. Ou seja, eu estou produzindo aqui o meu produto, ele, afinal de contas, a tarifa caiu ou não, quanto que é, qual é o benefício que eu vou ter nesse acordo, né? Então, essa ferramenta, ela vai estar disponível, é uma ferramenta que pode ser usada no computador, pode ser usada no celular e cada um vai poder saber exatamente a sua situação, o produto que ele tem, o quanto que ele está sendo beneficiado. Mas saber qual é a oportunidade, né? é só o primeiro passo. O que a gente quer mesmo é que esse empresário possa transformar essa oportunidade em negócio, e por isso que a Apex Brasil, junto com vários parceiros, nós já planejamos, a gente tem uma programação de nos próximos 12 meses, até julho do ano que vem, nós vamos fazer 150 eventos de negócios só para o mercado europeu, onde a gente pretende aí beneficiar em torno de 2.600 empresas, para que o empresário conheça a oportunidade que tem, mas principalmente em conhecendo essa oportunidade possa encontrar compradores europeus e aí sim exportar e fazer negócios.
0: Bom, e essa plataforma pode também estimular as pequenas e médias empresas brasileiras a entrarem nesse novo mercado trilionário, né, que o senhor falou. O estímulo às exportações de empresas de pequeno porte é uma das metas da Apex para os próximos anos, não é isso?
11: Exato, Luciano, isso é muito importante, que todo mundo que tá ouvindo a Voz do Brasil, os nossos empresários, as nossas cooperativas, os nossos produtores rurais, acreditem que a exportação é possível para todo mundo, é possível para os médios e também é possível para os pequenos. O que precisa fazer? Tem que se preparar, tem que entender o mercado, e nisso a Apex Brasil pode ajudar muito, com ferramentas de inteligência de mercado, planos de negócios e principalmente participar das nossas feiras, das nossas rodadas de negócios, tanto no exterior como no Brasil, quando a gente traz compradores internacionais ao Brasil. Então essa é uma grande mensagem, que é uma grande oportunidade para todos, pequenos e médios também tem essa oportunidade, se prepararem, contando com o nosso apoio, a gente tem uma segurança muito boa de que também essa oportunidade vai ser viável e se transformar em negócio para eles.
1: Agora, o senhor mencionou anteriormente alguns itens que vão estar beneficiados aí pelo acordo, mel, por exemplo. A Apex já mapeou, né, o que vai ter essa redução tarifária para exportação para a Europa. Esses itens, eles coincidem com aqueles que vão ter aumento de tarifas imposto pelos Estados Unidos, né, na última uma taxação, ou seja, a minha pergunta é, as oportunidades na Europa, elas podem ajudar a reduzir o impacto dessa taxação norte-americana?
11: Sim, elas podem sim, né? Estados Unidos continua sendo um mercado muito importante, a gente continua promovendo as empresas e os produtos brasileiros nos Estados Unidos, mas a Europa é uma grande oportunidade que se abre também para os exportadores brasileiros. E para vocês terem uma ideia, a exportação do Brasil para os Estados Unidos, se a gente comparar janeiro a maio do ano passado com janeiro a maio deste ano, houve uma redução de em torno de US$2 bilhões da nossa exportação. Só que ao mesmo tempo que nós caímos a nossa exportação para os Estados Unidos, o Brasil aumentou a exportação para a Europa. Nós exportamos a mais 1,5 bilhão para a Europa. Nós exportamos 8 bilhões a mais para a China e exportamos, por exemplo, para a Índia, quase US$2 bilhões a mais também. Então, embora tenha caído a exportação para os Estados Unidos, o Brasil bateu recorde de exportação esse ano, se a gente pegar janeiro a maio, onde nós tivemos US$12 bilhões a mais. E interessante, Luciano, é que das 2.000 empresas que estão com a Apex Brasil, que a gente trabalha, que a gente apoia e exportam para os Estados Unidos, nós tivemos 72% dessas empresas, elas diversificaram o mercado. Elas continuam exportando para os Estados Unidos, mas passaram também a exportar para outros mercados.
0: Presidente, nós temos apenas um minutinho a mais.
11: Para a diversificação.
0: Atualmente o comércio entre Brasil e União Europeia movimenta cerca de US$100 bilhões por ano. Você já tem uma estimativa de quanto esse fluxo pode crescer com a entrada em vigor, né, desse acordo?
11: Olha, Luciano, nós fizemos um estudo pegando só 543 produtos, que são aqueles que a gente tá priorizando, só esses 543 produtos, na estimativa da Apex Brasil, no nosso estudo, que são os nossos produtos prioritários, eles podem render ao Brasil no curto prazo, nos próximos 12 meses, um incremento de exportação de até US$1 bilhão. E aí, basta também colocar que a gente tem não só esses 543, mas a gente tem milhares de outros produtos também com oportunidade, de modo que eu acho que a gente está com uma expectativa muito positiva de ter um crescimento aí de pelo menos US$1 bilhão nos próximos meses para a Europa.
1: Muito bem, nós conversamos com Laudemir Miller, presidente da Apex Brasil, a Agência Brasileira de Promoção de Exportações. Muito obrigada pela sua entrevista aqui à Voz do Brasil, presidente.
11: Obrigado, Mariana. Boa noite a todos.
0: Garantir acesso à educação, lazer e proteção para crianças e adolescentes é um dever do Estado e de toda a sociedade, como estabelece a Constituição Federal.
1: Mas essa realidade ainda é distante para mais de 1.600.000

0: desigualdade social, a baixa renda familiar e a evasão escolar. No Brasil, qualquer trabalho é proibido para menores de 14 anos. Dos 14 aos 16 anos, só é permitido na condição de jovem aprendiz. Para enfrentar esse problema, o Ministério do Trabalho e Emprego lançou o Plano Nacional de Prevenção e Erradicação do Trabalho Infantil e Proteção a Adolescentes no Trabalho, com vigência até 2035. Uma conquista coletiva, destacou Roberto Guimarães, coordenador nacional de erradicação do trabalho infantil.
1: Esta quarta edição representa avanços significativos e confere maior estabilidade, continuidade e capacidade de planejamento de longo prazo.
0: O documento reúne metas, indicadores e estratégias para fortalecer a proteção de crianças e adolescentes em todo o país. A proposta foi construída de forma coletiva, com participação do governo, trabalhadores, empregadores, sistema de justiça, sociedade civil e organismos internacionais. Para o ministro do Trabalho e Emprego, Luiz Marinho, cabe à sociedade monitorar, fiscalizar as metas do plano e combater o trabalho infantil.
2: Esse é o compromisso deste quarto plano. O compromisso de todos e todas, para que nós possamos sonhar e trabalhar para realizar esse sonho, para um dia sermos declarados trabalho infantil erradicado.
0: Para adolescente de Sergipe, Ellen Hipólito, representante do comitê que debateu o novo plano, lugar de criança não é no trabalho, é na escola, no brincar e na oportunidade de sonhar com um futuro melhor.
3: É por isso que esse plano, ele é muito mais do que um documento. Ele representa a construção de oportunidades e para que crianças e adolescentes eles possam realmente estar na escola e sonhar, que é o que a gente sempre quer na nossa infância.
0: Com duração de 10 anos, o novo plano vai orientar as políticas públicas de combate ao trabalho infantil em todo o país. A meta é fortalecer a rede de proteção e garantir que crianças e adolescentes tenham acesso à educação, ao lazer e ao desenvolvimento pleno de seus projetos de vida. Reportagem Pablo Mundim.
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5: Fique agora com as notícias do Poder Judiciário e do Congresso Nacional. Boa noite.
4: Boa noite para você, até amanhã.

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2: STF começa a julgar ações que questionam a exclusão de pessoas com autismo da isenção de impostos na compra de veículos.
3: STJ valida uso da ferramenta conhecida como teimosinha em execuções fiscais.
2: TSE lança manual do eleitor.
3: Boa noite, eu sou Marcela Luiz.
2: E eu sou Walter Lima.
3: O Supremo Tribunal Federal começou a analisar dispositivos da regulamentação da reforma tributária que restringiram a isenção de impostos na compra de veículos por pessoas com deficiência.
2: A discussão envolve as regras de isenção do imposto sobre bens e serviços e da contribuição sobre bens e serviços instituídos pela reforma tributária.
3: Pela nova legislação, pessoas com deficiência têm direito à alíquota zerada na compra de veículos, mas o benefício foi restrito ao excluir situações que demandam suporte à mobilidade, como o autismo de nível 1. Na sessão de hoje, o plenário escutou as partes do processo. Depois, o julgamento foi suspenso e será retomado em uma outra data ainda a ser definida. A reiteração automática de ordens de bloqueio via Cisbajude pela chamada teimosinha é medida legítima para efetivar a execução, cabendo ao executado demonstrar causas impeditivas do gravame.
2: Essa tese do STJ deve ser seguida pelos tribunais de todo o país. Fátima Uchoa.
4: A teimosinha permite a repetição automática das ordens de bloqueio de dinheiro nas contas bancárias do devedor sem necessidade de nova decisão judicial. Para o relator na primeira sessão do STJ, ministro Sérgio Coquina, essa ferramenta contribui para a efetividade da execução, a duração razoável do processo e a eficiência da prestação jurisdicional, além de contribuir para impedir o esvaziamento de contas pelo devedor e aumentar as chances de localização de ativos financeiros para satisfazer o crédito. Ainda segundo o ministro, o risco de a teimosinha alcançar valores protegidos por

0: lei é controlado pelos meios legais de impugnação e pelo dever do juiz de cancelar indisponibilidades irregulares ou excessivas.
1: TSE lança Manual do Eleitor, um guia que reúne as principais orientações para quem vai participar das eleições 2026.
2: O anúncio foi feito pelo presidente do TSE, ministro Cássio Nunes Marques, durante sessão desta quinta-feira. Estevão Furtado.
3: Além das versões impressa e digital do manual, a iniciativa também prevê vídeos explicativos no canal da Justiça Eleitoral no YouTube, um site exclusivo e conteúdos nas redes sociais do Tribunal. Entre as orientações estão a obrigatoriedade de apresentar um documento oficial com foto para votar e a proibição do uso de celular na cabine de votação, medida que garante o sigilo do voto. O presidente também destacou o lançamento do programa Seu Voto Importa, que amplia ações de inclusão e acessibilidade nas eleições e busca incentivar especialmente a participação de jovens de 16 e 17 anos no processo eleitoral.
1: Estatal é condenada a indenizar analista de RH ameaçada com canivete.
2: A trabalhadora deve receber R$12 mil por danos morais. Marja Lacerda.
4: A analista trabalhava em uma empresa que prestava serviços para a Celesc Distribuição em Blumenau, Santa Catarina. Quando a empresa foi vendida, o salário dos empregados passou a atrasar. Um deles, num ato de desespero, fez a analista refém, ameaçando de morte. Para os ministros do TST, a Celesc, como empresa contratante, também é responsável por descumprir as normas de segurança no trabalho, permitindo que a trabalhadora terceirizada fosse exposta à situação de risco.
1: Justiça Federal atende a pedidos do MPF e determina consolidação de terra indígena no Pará.
2: Entes governamentais foram condenados a pagar mais de R$2 milhões por danos morais coletivos por omissão histórica. Vanessa Pereira.
5: A sentença reconheceu a validade do decreto estadual publicado em 1945, que garante o direito do território ao povo indígena Amanaié, no Pará. Além do pagamento de indenização por danos morais coletivos e por omissão histórica, o governo do Pará, o Instituto de Terras do Pará, a União e a FUNAI deverão fazer estudos técnicos e realizar a retirada de ocupantes irregulares da área.
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1: Uma boa noite.
2: E até amanhã.
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8: Eu sou Paula Groba.
9: E eu sou Humberto Pinheiro.
8: E estes são os destaques de hoje do Jornal do Senado, que começa agora.
9: O próximo presidente da República enfrentará desafio de ajuste fiscal, aponta relatório da IFE.
8: Discussão no STF sobre controle de gastos públicos repercute no Senado.
9: Nova lei amplia atendimento no SUS para pessoas com dor crônica.
8: Boa noite.
9: Boa noite.
8: Existem dores que duram meses ou até anos, afetam milhões de brasileiros e podem comprometer o trabalho, o sono e a qualidade de vida.
9: Para ampliar o atendimento a esses pacientes, uma nova lei garante assistência integral pelo SUS e cria o Dia Nacional de Conscientização e Enfrentamento da Dor Crônica. A repórter Marcela Cunha tem os detalhes.
10: As pessoas que convivem com dor crônica agora têm direito a atendimento integral pelo SUS. O texto prevê acompanhamento na rede pública e determina que o paciente seja informado sobre os riscos e possíveis efeitos adversos dos tratamentos. Segundo a Sociedade Brasileira de Estudos da Dor, a condição atinge cerca de 60 milhões de pessoas no Brasil. Para o senador Dr. Irã, do Progressistas de Roraima, a medida corrige uma lacuna no acesso a tratamento.
11: atendimento.
12: Um tema tão importante que é negligenciado pelo nosso Sistema Único de Saúde, que tem um tripé pétreo da universalidade, da equidade e da integralidade, que é o nosso SUS. Ao fazer a defesa desse projeto, você beneficia essas pessoas para que elas tenham acesso amplo e rápido ao nosso sistema de saúde, pessoas com dor crônica, e eu me incluo aqui, e assim é com muitas pessoas.
11: A nova lei também cria o Dia Nacional de Conscientização e Enfrentamento da Dor Crônica em 5 de julho. A data será representada pela cor verde e deve estimular campanhas sobre prevenção, diagnóstico, opções de tratamento e combate ao preconceito contra quem vive com dor constante. Para a senadora doutora Eudócia, do PSDB de Alagoas, a criação de uma data nacional tem um papel estratégico na ampliação da conscientização e na mobilização de profissionais e gestores em torno do tema.
13: A iniciativa confere visibilidade a uma condição que afeta milhões de brasileiros e que muitas vezes permanece invisível no debate público. A dor crônica compromete a qualidade de vida, limita a autonomia e interfere nas relações sociais, familiares e profissionais, configurando um importante desafio para o sistema de saúde e para a sociedade.
11: O projeto teve origem na Câmara dos Deputados e foi aprovado pelo Senado em maio, sob relatoria do senador Flávio Arnes, do PSB do Paraná. A regulamentação pelo Executivo deverá detalhar como esse acompanhamento será oferecido no SUS.
8: E o senador astronauta Marcos Pontes, do PL de São Paulo, defendeu que a avaliação para o exercício da atividade médica seja realizada pelo Conselho Federal de Medicina e não pelo Ministério da Educação, como prevê a medida provisória editada pelo governo federal. A proposta torna obrigatória a aprovação de um exame nacional para exercer a profissão. O texto já está em vigor, mas ainda precisa ser analisado pelo Congresso Nacional.
9: Segundo o parlamentar, a certificação dos profissionais deve ficar sob responsabilidade da entidade que representa a categoria, de forma semelhante ao que ocorre com a Ordem dos Advogados do Brasil. Já o MEC, caberia avaliar a formação dos estudantes, além de fiscalizar a qualidade dos cursos de graduação. Para Marcos Pontes, é necessário separar as funções de formação e fiscalização. Ele afirma que o órgão responsável pelo ensino não deve ser o mesmo encarregado de atestar a proficiência dos futuros médicos.
14: A função do Conselho Federal de Medicina é a avaliação dos profissionais. Assim como é feito na advocacia, você tem os cursos de formação de advogados e depois você tem a OAB para que o profissional possa ser certificado pelos seus pares para poder exercer essa profissão. Da mesma forma, da medicina.
8: O Supremo Tribunal Federal vai analisar uma proposta de súmula vinculante que pode impedir a criação de despesas públicas ou a concessão de benefícios sem a indicação do impacto no orçamento e da fonte de recursos para custeá-los.
9: O tema repercutiu no Senado. Os detalhes com o repórter Alexandre Campos.
15: Na opinião do senador Eduardo Girão, do Novo do Ceará, o Brasil não precisa escolher entre irresponsabilidade fiscal e ativismo judicial. O caminho correto, na visão dele, é cumprir a Constituição, respeitar a lei de responsabilidade fiscal e preservar o papel de cada poder. Já o senador Oriovisto Guimarães, do PSDB do Paraná, classificou de oportuna a proposta de súmula vinculante.
16: Vem no momento em que o país está ampliando gastos, desrespeitando a lei de responsabilidade fiscal, e é preciso que aqueles que querem que essa lei seja cumprida recorram ao Supremo e que o Supremo tenha um instrumento dessa súmula vinculante para facilitar os julgamentos e para que realmente a lei da responsabilidade fiscal seja respeitada.
15: Para Marcos Pestana, diretor executivo da Instituição Fiscal Independente, órgão vinculado ao Senado, que tem como uma de suas atribuições mensurar o impacto fiscal, especialmente os decorrentes de decisões dos poderes da República, a iniciativa é redundante. Ele explicou que a Constituição e a Lei de Responsabilidade Fiscal já exigem que qualquer gasto extra proposto venha acompanhado de medida compensatória, como corte de despesa ou aumento de tributos.
8: E quem assumir a presidência da República no próximo ano terá pela frente um grande desafio: equilibrar as contas públicas.
9: Um relatório da Instituição Fiscal Independente alerta que, sem medidas de ajuste, a dívida do governo pode alcançar um nível recorde na próxima década. A reportagem é de Douglas Castilho.
17: Segundo a entidade, a instabilidade em alguns dos maiores produtores de petróleo do mundo pressiona a inflação e prejudica o poder de compra das famílias, o que deve levar o Banco Central a manter uma política de juros altos por mais tempo. Assim, Assim, o relatório prevê que a inflação feche o ano em 5%, resultado acima do teto da meta, e que a taxa Selic diminua apenas 0,25 ponto percentual. O diretor da IFE, Alexandre Andrade, explicou como todo esse processo acontece na prática, dando o exemplo do diesel.
18: O diesel mais alto vai afetar fretes, custo de transporte de mercadorias, e isso tudo é repassado para os preços finais dos produtos. Então, a depender dos desdobramentos do conflito, isso tende a ser muito ruim para os índices de inflação.
17: Apesar desse aspecto negativo, o Brasil pode se beneficiar em outro ponto, ao menos no curto prazo. Como grande produtor de petróleo, o país aumenta o preço da venda, ganha dividendos pagos pela Petrobras e ainda melhora a arrecadação de tributos, cumprindo a meta fiscal no ano. Mas o relatório reforçou a preocupação com o aumento constante da dívida pública, que, segundo o documento, pode chegar a níveis insustentáveis em 2036.
8: O senador Isalci Lucas, do PL do Distrito Federal, destacou a instalação da Frente Parlamentar Mista de Defesa dos Feirantes. Segundo o parlamentar, a iniciativa busca fortalecer a atividade das feiras livres e valorizar os trabalhadores do setor.
9: Isalci defendeu ainda projeto de autoria da senadora Leila Barros, do PDT do Distrito Federal, que propõe a criação de regras para garantir que os feirantes que trabalham há pelo menos 5 anos na mesma feira não precisem se submeter à licitação e tenha o direito de transferir o ponto para familiares.
19: Eles estão passando por um momento difícil porque o governo não tem a sensibilidade, está querendo licitar todos os boxes das feiras, quer dizer, os grandes empresários que têm grana vão lá e vão ganhar a licitação.
8: E o fim da escala 6x1 terá sessão de debate temático no Senado. A sessão será no dia 1º de julho. O objetivo é discutir os impactos sociais, econômicos e produtivos da redução da jornada de trabalho.
9: A PEC, aprovada pela Câmara, reduz a carga semanal de 44 para 40 horas, garante 2 dias de descanso e prevê uma implementação gradual ao longo de 14 meses. Repórter Lana Dias.
20: Devem participar do debate especialistas, representantes do governo, do setor produtivo e dos trabalhadores. O presidente do Senado, Davi Alcolumbre, também confirmou a presença da Frente Nacional de Prefeitas e Prefeitos. O senador Randolfe Rodrigues, do PT do Amapá, diz ter expectativa de votar o texto antes do recesso parlamentar.
21: Então nós estamos até 17 de julho para votar o fim da 6x1 e a instituição da escala 5x2. Eu estou confiante que antes de entrarmos em recesso, nós apreciaremos.
20: Mas o senador Oriovisto Guimarães, do PSDB do Paraná, disse que a proposta não deveria ser votada em período próximo às eleições.
22: E votar essas coisas em período pré-eleitoral é uma loucura. A escala 6x1 é a maior de todas as bombas fiscais que nós podemos aprovar.
20: A proposta de emenda à Constituição, que acaba com a escala 6x1, já foi aprovada na Câmara dos Deputados.
9: Com edição de Paula Groba e trabalhos técnicos de João Lira, o Jornal do Senado fica por aqui. Acompanhe agora as notícias da Câmara dos Deputados. Boa noite.
8: Boa noite e até amanhã.
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23: Avança projeto que amplia a promoção de eventos do esporte feminino.
24: Propostas ampliam suporte para mulheres grávidas e mães que estudam.
23: Câmara prioriza emissão de documento à vítima de violência doméstica.
24: Parlamentares aprovam novo símbolo para identificação da pessoa idosa.
23: Boa noite. Os deputados aprovaram um projeto que estabelece um novo símbolo nacional para identificar pessoas idosas. O texto pode seguir agora para o Senado, como informa a repórter Sofia Peçanha.
25: A Comissão de Constituição e Justiça da Câmara aprovou o projeto que institui um novo símbolo nacional de identificação da pessoa idosa. Hoje, o símbolo mais conhecido é o desenho de uma pessoa curvada com bengala. Pelo projeto, essa imagem será substituída por um novo símbolo, uma pessoa em pé acompanhada da inscrição 60+. O texto altera o Estatuto da Pessoa Idosa e a Lei de Atendimento Prioritário para determinar que um novo símbolo seja utilizado em assentos preferenciais no transporte coletivo, vagas de estacionamento, filas e caixas prioritários, além de demais sinalizações destinadas ao atendimento preferencial da população idosa. Na justificativa do projeto, o autor, o deputado Gabriel Nunes, do PSD da Bahia, argumentou que o símbolo atual passa uma imagem negativa e estereotipada do envelhecimento, associando a pessoa idosa à fragilidade e à limitação física. A relatora do projeto na Comissão de Constituição e Justiça, a deputada Maria do Rosário, do PT do Rio Grande do Sul, afirmou que o país vive uma mudança no perfil da população.
0: Nós estamos cada vez mais velhos, mas nós queremos a longevidade com qualidade de vida. As próprias palavras que a gente usa, parece que a gente fala sobre o mundo produtivo quando não estamos aposentados. E quando estamos aposentados, falamos em inativo.
25: O projeto não muda direitos nem cria novos benefícios para a população idosa. Apenas altera a identificação visual. Essa padronização do símbolo, segundo a Maria do Rosário, também ajuda no reconhecimento dos direitos da pessoa idosa em diferentes ambientes.
0: Esses símbolos unificados no plano nacional contribuem também para que, independente do letramento da pessoa, a gente olhe para uma vaga de estacionamento, para um espaço, para uma fila e faça cumprir as demais leis, seja na saúde, seja no estacionamento, como eu falei, seja em todas as áreas. Então, eu creio que criar esse símbolo hoje faz uma diferença para um Brasil que quer assegurar dignidade, direitos e respeito, sobretudo, à pessoa idosa.
25: Alguns estados já utilizam o símbolo sugerido em suas regiões, mas agora o projeto institui a imagem como símbolo oficial em todo o país. Aprovado pelas comissões da Câmara, o projeto seguirá para o Senado. Da Rádio Câmara de Brasília, Sofia Peçanha.
6: Segurança Pública.
1: Adilson Barroso, do PL de São Paulo, apresentou o projeto que cria um sistema de alerta por aplicativo para avisar vítimas de violência doméstica sobre a aproximação de agressores monitorados por tornozeleira eletrônica.
2: Adilson Barroso ressalta que a ferramenta permite chamar o serviço de emergência com envio da localização em tempo real, registrando as violações como elemento de prova. Ele acrescenta que, segundo o projeto, o poder público poderá fornecer celular às vítimas atendidas.
6: Votação.
1: A Câmara dos Deputados aprovou prioridade na emissão de documentos para mulheres vítimas de violência doméstica. A repórter Júlia Lopes conta como deve funcionar.
3: Mulheres vítimas de violência doméstica que tiverem seus documentos destruídos ou roubados pelo agressor poderão ter atendimento prioritário para emissão de novos documentos. A medida está prevista no projeto de lei do deputado Duda Ramos, do Podemos de Roraima, aprovado pela Comissão de Constituição e Justiça da Câmara dos Deputados. A proposta altera a Lei Maria da Penha e também poderá beneficiar os dependentes da vítima. A mudança busca fortalecer a proteção e a autonomia das mulheres ao reconhecer a importância da documentação pessoal para garantir independência e acesso a direitos. O texto prevê atendimento prioritário em órgãos de identificação civil, cartórios e demais entidades responsáveis pela emissão de documentos com medidas de segurança e proteção da privacidade das vítimas. A regra vale para todos os documentos pessoais da mulher e de seus dependentes. O relator da proposta, deputado Diego Garcia, do União do Paraná, destacou que o projeto prevê mecanismos de proteção e sigilo durante todo o processo.
4: A comprovação será feita presencialmente por meio do boletim de ocorrência ou outro documento equivalente que comprove a situação de violência doméstica. E um ponto muito importante, o projeto também garante que todo esse processo seja feito com segurança e sigilo, protegendo a vítima e evitando qualquer risco adicional à sua integridade.
3: O texto aprovado também altera o Código Penal. Assim, a retenção, subtração ou destruição de documentos da mulher ou de seus dependentes será classificada como violência psicológica contra a mulher. O projeto que garante prioridade na emissão de novos documentos para vítimas de violência doméstica segue agora para análise no Senado. Da Rádio Câmara de Brasília, Júlia Lopes.
6: Direitos Humanos.
2: Projeto que obriga pais agressivos a participar de programa de prevenção de violência pode seguir para o Senado. A repórter Paula Bittar tem os detalhes da proposta.
5: A Comissão de Constituição e Justiça da Câmara aprovou um projeto que obriga pais ou responsáveis que tenham praticado violência contra criança ou adolescente a participar de programas de prevenção desse tipo de agressão. A relatora na CCJ, a deputada Laura Carneiro, do PSD do Rio de Janeiro, disse que o texto se harmoniza com a Constituição Federal, que assegura às crianças com prioridade a proteção integral e o resguardo contra toda forma de negligência, violência, crueldade e opressão. O texto aprovado modifica o Estatuto da Criança e do Adolescente para estabelecer que, uma vez verificada a hipótese de violência física, sexual, psicológica, negligência ou abandono, a autoridade judicial poderá determinar, além do afastamento do agressor da moradia, seu ingresso em programas de prevenção de violência contra crianças ou adolescentes. O autor do projeto, o deputado José Medeiros, do PL de Mato Grosso, disse que a proposta caminha no sentido de trabalhar a saúde mental desses agentes.
7: Um projeto muito importante, porque trata, inclusive, sobre saúde mental. Nós temos vários casos, por exemplo, de violência doméstica em casa com crianças e que chega ao óbito. Esse projeto, ele amplia a atuação do juiz. Ele dá instrumentos para que o juiz possa, não só a questão da pena ali, que ele tem que se ater a isso, mas também demandar um tratamento para a saúde mental do pai ou da mãe que tiver envolvido em casos de violência contra crianças.
5: A proposta que obriga pais ou responsáveis que tenham praticado violência contra criança ou adolescente a participar de programas de prevenção desse tipo de agressão já pode seguir para análise do Senado, a menos que haja recurso para votação antes pelo plenário da Câmara. Da Rádio Câmara de Brasília, Paula Bittar.
6: Justiça.
1: A Câmara aprovou a proibição de candidatura ao Conselho Tutelar de pessoas condenadas por crimes graves. A repórter Fabielle Pires nos conta quais são os casos.
10: A Câmara dos Deputados aprovou uma proposta que proíbe a candidatura ao cargo de Conselheiro Tutelar de pessoas condenadas por crimes graves. Atualmente, para ser integrante de Conselho Tutelar, os candidatos devem ter reconhecida idoneidade moral. Mas a lei não lista critérios para esse requisito. Por isso, a deputada Ana Paula Lima, do Partido dos Trabalhadores de Santa Catarina, apresentou a mudança para impedir que condenados por crimes graves não possam concorrer. O Conselho Tutelar é um órgão de fiscalização que busca garantir que crianças e adolescentes tenham seus direitos respeitados. Os membros são eleitos em cada município a cada 4 anos. A relatora da proposta, deputada Laura Carneiro, do PSD do Rio de Janeiro, que foi secretária de Assistência Social, defendeu a importância dos conselheiros tutelares na proteção de crianças e adolescentes que estão em situação de vulnerabilidade. Ela julga que não pode ser conselheiro tutelar qualquer pessoa.
11: Não pode ser conselheiro tutelar aquele que comete um crime, né? Mesmo que ele tenha cumprido a sua pena, ele tem sob a sua tutela aquele delito que foi cometido na sua história.
10: O texto final aprovado foi elaborado pela relatora. Laura Carneiro definiu os crimes graves como aqueles previstos em algumas leis de combate à violência, como a Lei de Crimes Hediondos, crimes violentos previstos na Lei Maria da Penha, além de crimes de injúria contra criança e adolescente, racismo e de improbidade administrativa. O projeto que proíbe a candidatura ao cargo de conselheiro tutelar de pessoas condenadas por crimes graves foi aprovado por todas as comissões e segue agora para análise do Senado. Da Rádio Câmara de Brasília, Fabielle Pires.
6: Economia.
23: Dimas Gadelha, do PT do Rio de Janeiro, apoia o projeto que proíbe a exploração, a oferta e a publicidade de apostas de quota fixa. A proposta revoga a legislação que regulamenta as bets e prevê o bloqueio de plataformas, aplicativos e transações financeiras ligadas à atividade.
1: Dimas Gadelha alerta para o aumento do endividamento das famílias e para os prejuízos à saúde mental associados às apostas online. Segundo ele, a ideia é conter os impactos sociais e econômicos dessa atividade, prevendo inclusive punições para quem facilitar o acesso a plataformas proibidas.
6: Relações Exteriores.
23: Comissão aprova revogação de confisco de bens de alemães, japoneses e italianos por causa da Segunda Guerra Mundial. A repórter Maria Neves contextualiza a proposta.
12: A Comissão de Relações Exteriores da Câmara aprovou o projeto do deputado Kim Kataguiri, destinado a revogar um decreto de 1942, que tinha por objetivo confiscar bens de alemães, japoneses e italianos. Durante a Segunda Guerra Mundial, de 1939 a 1945, Japão e Itália se alinharam ao governo alemão de Adolf Hitler e formaram o chamado Eixo. No Brasil, o presidente da época era Getúlio Vargas, que ao final do conflito se alinhou aos adversários do Eixo, grupo chamado de Aliança e formado por França, Inglaterra, Estados Unidos e a antiga União Soviética. Foi nesse contexto da guerra que o governo brasileiro editou o decreto agora revogado. Kim Kataguiri ressalta que japoneses, alemães e italianos não tinham nenhuma influência ou participação nas decisões políticas e militares tomadas pelos governos de seus países durante a guerra. Para o deputado, manter o decreto em vigor não faz nenhum sentido e afronta os princípios de justiça e igualdade. Relator do texto, o deputado Luiz Felipe de Orleans e Bragança, do PL de São Paulo, afirma que a norma já era injusta em 1942. Ele ressalta que os imigrantes alemães, japoneses e italianos e seus descendentes jamais deveriam ter sido punidos pelas ações dos governos do Eixo. Hoje, na opinião do parlamentar, o decreto contraria o Estado Democrático de Direito.
13: Na diplomacia, os gestos são muito importantes. Esperamos que a revogação de norma tão cruel sirva como gesto de amizade em face de países tão caros à política externa brasileira e às relações internacionais do país.
12: Ainda em 1946, um decreto do então presidente Eurico Gaspar Dutra devolveu bens e direitos dos cidadãos italianos. As propriedades confiscadas de alemães e japoneses foram restituídas ao longo dos anos. Apesar disso, o decreto de 1942 nunca foi revogado. A última propriedade tomada pelo governo brasileiro na época era uma escola japonesa localizada em Santos, no litoral de São Paulo. Em 2018, o prédio foi devolvido à Associação Japonesa de Santos como parte das comemorações dos 110 anos da imigração japonesa para o Brasil. Os bens não reclamados foram incorporados ao patrimônio da União. O projeto que revoga decreto de Getúlio Vargas que confiscava bens de alemães, japoneses e italianos ainda será analisado pela Comissão de Constituição e Justiça. Da Rádio Câmara de Brasília, Maria Neves.
6: Educação.
24: Propostas ampliam a rede de apoio para grávidas e mães que estudam. A reportagem é de José Carlos Oliveira.
14: As comissões da Câmara dos Deputados analisam 5 projetos de lei que ampliam o apoio a estudantes grávidas em período pós-parto ou que estejam amamentando. A intenção é criar condições nas escolas e universidades para que elas possam se manter nos cursos normalmente. A relatora, a deputada Cris Tonietto, do PL do Rio de Janeiro, apresentou o texto consolidado das propostas nas comissões da Mulher e de Previdência e Assistência Social.
15: A gente sabe que tem um momento que é muito sagrado para a mulher, que é justamente a maternidade. Agora, também não é justo que uma mulher, justamente por estar grávida, por estar passando pelo período depois, no caso, puerpério, parto, que ela tenha ali algum tipo de cerceamento dos seus direitos, né? E principalmente esse vínculo materno-infantil. O projeto, ele promove um acolhimento, ele viabiliza a oportunidade para que a mulher possa ter o seu direito à educação assegurado.
14: O texto altera a Lei de Diretrizes e Bases da Educação Nacional para garantir adaptações necessárias nas instituições de ensino. A lei que regula os exercícios escolares em casa também ganha novas regras específicas para essas estudantes, sobretudo em relação a acompanhamento pedagógico e material didático. Cristo Nieto cita outros benefícios.
15: Às vezes a flexibilização de prazos administrativos, é que ela possa entregar eventualmente a monografia com um tempo um pouquinho mais dilatado, porque é uma questão de direito. Então, no ambiente acadêmico, a gente precisa de oferta mesmo, de espaços que possa a mulher amamentar o seu bebê, que ela possa, de repente, trocar uma fralda do bebê, se ela tiver que, por alguma razão, levar esse bebê, eventualmente, questões de acesso remoto para esta mulher, para que ela tenha a possibilidade de não deixar e não negligenciar em hipótese alguma a sua vocação primária, que é justamente a maternidade, mas também sem sacrificar de alguma forma os seus sonhos, os seus projetos.
14: De acordo com o texto, os mesmos direitos serão garantidos às estudantes que adotarem uma criança ou receberem guarda judicial para adoção. Nesses casos, o prazo do benefício é limitado a 120 dias, o mesmo da licença maternidade. A proposta ainda vai passar pela análise das comissões de educação e de Constituição e Justiça. Da Rádio Câmara de Brasília, José Carlos Oliveira.
6: Saúde.
23: O projeto de Florentino Neto, do PT do Piauí, garante que laudos, exames e relatórios médicos emitidos por profissionais da rede privada sejam aceitos pelo SUS. De acordo com o texto, os documentos poderão ser usados para encaminhamentos, regulação de consultas e continuidade de tratamentos na rede pública.
1: Florentino Neto acredita que a medida evita a repetição de consultas e exames já realizados. Segundo o deputado, o objetivo é reduzir a burocracia e acelerar o acesso dos pacientes a diagnósticos e a atendimentos especializados.
6: Esporte.
23: Projeto que busca ampliar a promoção de grandes eventos de esporte feminino avança na Câmara. A repórter Silvia Munhato tem os detalhes.
16: A Comissão de Esporte da Câmara aprovou o projeto para obrigar as entidades esportivas responsáveis pela organização de grandes eventos a adotar medidas de promoção do esporte feminino. A ideia é melhorar a visibilidade institucional, o acesso a estruturas esportivas adequadas e o desenvolvimento de categorias de base e formação profissional feminina. A proposta original da deputada enfermeira Rejane, do PCdoB do Rio de Janeiro, tratava do fortalecimento do futebol feminino com várias medidas para garantir a igualdade de gênero. A relatora, deputada Nélia Aquino, do Podemos de Minas Gerais, alterou a proposta, retirando alguns pontos que, segundo ela, já constam da Lei Geral do Esporte, e aproveitou para ampliar o alvo da proposta para todos os grandes eventos esportivos, não apenas o futebol. A deputada enfermeira Rejane apoiou as mudanças.
17: Quanto mais a gente consiga aprimorar uma proposta legislativa para valorizar, né, as mulheres, e eu tenho muita luta também com mulheres negras, com a população LGBT, enfim, eu acho que a gente tem que ir à frente. Não dá para retroceder.
16: O projeto que trata da promoção da participação feminina em grandes eventos esportivos será analisado agora pelas comissões de Defesa dos Direitos da Mulher, de Finanças e Tributação e de Constituição e Justiça. Da Rádio Câmara de Brasília, Silvia Minhato.
1: O projeto reconhece as seleções brasileiras masculina e feminina de futebol como manifestação da cultura nacional e símbolo da identidade brasileira. Autor da proposta, Hélio Lopes, do PL do Rio de Janeiro, destaca o papel histórico das equipes na formação da memória e do sentimento de pertencimento dos brasileiros.
23: O texto ressalta tanto a trajetória da seleção masculina quanto a contribuição da seleção feminina para a valorização do futebol. Segundo Hélio Lopes, as duas equipes ajudam a projetar a imagem do Brasil no exterior e reforçam uma referência esportiva e cultural.
1: Termina agora o Jornal Câmara dos Deputados, produzido pela Rádio Câmara, com trabalhos técnicos de Wellington Teles e apresentação de Tércia Guimarães e Luciana Vieira. Uma boa noite para você.
23: A Voz do Brasil volta amanhã. Boa noite.
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2: 10 e 5, bora pra mais uma sequência. Estamos com saudade de música, né?
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1: Isso é uma homenagem à minha diva, à minha amiga. Pedi autorização, ela pra cantar essa música.

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7: De volta aqui na número 1 do estado. Bora mandar.
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9: E aí, já gravou o seu pedido?
7: Pode mandar. Aqui você manda na programação para todo o estado. Controlando 4 emissoras da Litoral. Que delícia para você que ouve a gente no norte, noroeste, sul. Grande Vitória. Tamo todo aqui lindíssimos, né, criancinhas? Na torcida ainda.
10: Brasil.
7: Do Brasil, Vanuzinha.
11: Maravilhoso.
7: Você, meu amor.
11: Eu queria ouvir mais um Aerodance, se você puder e tiver um tempinho.
7: Ah, para. Não é possível. Vocês estão querendo agradar, hein? Não é possível. Não, você gosta também, né, Vanusa? Tenho certeza. Então tá, não falou nenhuma. Vou escolher mais uma. Isso aqui é mais uma que não tem aqui, mas que a gente acha. Então, novidade na frequência 102.3, 101.1, 96, 98, são tantas frequências que é uma loucura. Gala, coming to my life aqui na Litoral.

0: de 97, Coming to My Life, Gala, mesma de Free From Desire, que arrebentou lá nas Olimpíadas ou foi na Copa? Acho que foi nas Olimpíadas, né? Bom demais, mais um Eurodance que a gente traz aqui graças aos ouvintes maravilhosos. Muito bem, Vanusa, fechando quem?
1: Boa noite, meu amor. Olá. Já tô tomando uma moto pra mim, a Loki. Tá com meu áudio, minha música, tá bom? Então amo seus vídeos no Instagram.
0: Ah, que legal. Pode seguir. Segue lá também. Obrigado, meu amor. Bora!

aqui pra finalizar essa edição do Você no Comando. Hey, hey, bem animação, porque já estamos na contagem regressiva pra sexta-feira e depois vem segunda. Que a galera vai trabalhar menos. Ai, ai, ai, a gente gosta, um cadinho. Ai, ai, finalizar aqui, mandar um beijo pra Rosimara. Rosimara, essas músicas aqui que você tá indo, meu filho, deve ser bem lá no arquivo, lá do fundo do arquivo das rádio adulta, mas bem lá no fundo. Não tem, não tem. Tá difícil, é cada desafio, mas eu vou botar na tela essa coisa maravilhosa, que é o gatinho da Rosimara Ramos. Ela falou que é a fiscal de crochê. Tá aí, ó, no litoralfm.com.br. Essa coisa é mais fofa, gente. Sou apaixonado com animalzinho, com gatinho. Tenho dois. Inclusive, eles estão lá me esperando agora. Não posso nem atrasar pra pegar o buzu. Certo, criancinhas? De marabeijo pra você, meu amor. Vamos ver amanhã qual que você vai me apresentar. Que tudo é novidade dessas músicas. Vamos lá, vamos lá. Faltando 4 minutinhos pras 11. Arroba Alex Banda nas redes sociais. Fiquem com Deus. A gente se fala amanhã, se Deus quiser, às 6 horas, na sexta-feira da Litoral. Até!

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0: foda, meu amigo.
1: Sem moderação, amigo.
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0: gente, 5:07. Cheguei atrasada. Ai, meu Deus. Mas tô com crédito, né, gente? Tô com crédito, tô com crédito. Excelente manhã pra você que sintoniza Litoral FM. Vambora, porque o dia promete sexto. Dia 26 de junho. Hoje eu sei que tem um monte de festa junina por aí, não é verdade? Amanhã também. Ai, gente, que delícia. Aquelas comidinhas deliciosas, meu Deus do céu. Aquela fogueira, barraca de beijo na boca. Ah, será que tem, gente? Tem tempo que eu não vejo a barraca de beijo na boca. Tem muito tempo. Muito, muito, muito, muito tempo mesmo. Ai, ai. Deixa eu ver quem tá com a gente. Adalberto Souza, um beijo, meu amor, bom dia. Rafael, sempre com a gente. Lá do Balneário de Carapebus, um abraço, viu, meu bem? Bom dia. Ei, Luiz.
1: Sextou, bebê. Uma sexta-feira e um final de semana abençoado pra todos meus amigos ligados na Litoral. Tô na Litoral. Eu tô legal. Um abraço, amigo Beto, sem férias, pro meu amigo Maria, amiga Rebé, meu amigo Pezão. Todos ligados na Litoral, só da Litoral de Norte a Sul do Espírito Santo. Todos ligados na Litoral, tô na Litoral. Eu tô legal. E vamos que vamos, Cleide. Sextou. Que Deus abençoe nossa sexta-feira. Uhul.
0: Exatamente. Um beijo. Silvio Castro, de Veracruz,
2: dia,
0: também
2: Cleidinha.
0: Tá aqui com a gente.
2: Ótimo dia pra nós. Sextou, Cleidinha.
0: Isso.
2: Bora ali.
0: Bora ali.
2: Últimos dias de escala. Depois, férias, Cleitinho.
0: Férias.
2: Graças a Deus, merecidas férias. Na Litoral, eu tô legal, Cleidinha. Manda
0: Azul,
2: um abraço pra mim, Silvio Castro do Veracruz.
0: Azul.
2: Bom dia, Cleidinha. Bora, sextou.
0: Bora, meu filho. Bora, bora, bora. Sextou. Ai, ai.
3: Bom dia, Cleide Passalonga.
0: Ei, Genimar.
3: Aqui quem fala, Genimar de Pitanga. Tô passando pra desejar uma sexta-feira produtiva e abençoada pra toda a família Litoral, pra toda a família Cadeira Cativa, né? De Aze, pra não esquecer de ninguém.
0: Isso.
3: Pra Vera do Pula Pula, pra Ani Lopes, a Lília, a Mara, a Soninha, a Rebeca, pra Chay, né? A Rosângela, Toninho, o Jumal, o Reco, a Mauri, o Orli, né? O Estevinho, o Zé das Neves, o Chechel e toda essa galera que tá na escuta aí, vamos pra cima dessa sexta-feira.
0: Vambora, um beijo pra você, viu? Beijo também pro Cláudio José de Nova Carapina 2, José Luciano de Santos Dumont, mandando abraços pra Vera do Pula Pula, pra esposa Adriana, as filhas Julie e Isadora também. Rebeca, bom dia, meu bem.
4: Bom dia, Cleidinha. Bom dia, sexta, sexta. Sou a Jardim Candidata de Coratina. Os meus abraços para o Queimadinho, Marcos Cobb, José Carlos da Inglaterra, Toninho, Elamar de Linhares, Gerimar, Luiz Maduinho, Bio Alessio, Valdemar Pula Pula, Soninha, Lena Mari, Diné, Luiz Cleia, Claudineia, Marcinha Brito, Rosângela, Paulo Bernardoni, Claudia, Robert Wallace, Elizabeth e Letícia, lá de Portugal, Praxedes e Duda Mel.
0: Duda,
4: beijo pra todo mundo.
0: Mel.
4: Beijo, beijo.
0: Valeu, meu amor, beijo. Beijo pra Luiz Fernando também, no centro de Vitória. Um abraço pra Rayane do Baile Encantado, Marcos Gargamel em Jardim Camburi, William Moura de Vila Batista. Vamos lá pra Inglaterra falar com eles. É Carlos, você que tá quente aí. Oi.
5: Bom dia.
0: Bom dia.
5: Prazer, né, acredito. Talvez será que vai tocar o Madão hoje?
0: Oi, ó.
5: Pra alegrar esse fim de semana?
0: Ô, oh, meu Deus do céu, deixa eu dar uma olhada aqui.
5: Tô de olho,
0: hein? E ó, que oh, tem mesmo, uma das boas.
5: Mara,
0: já, já,
5: toca. Essa música aí ser tocada Madão pra esse
0: tá,
5: também.
0: Tá aqui
5: pra
0: na Solinha, programação.
5: Pra Vera do Pula Pula, Rebeca, Rosane Bernardoni. Pra todo mundo aí. Bom Valeu. Fim de semana e fiquem com Deus, gente.
0: Isso. Beijo, Zé Carlos. Bom fim de semana aí, viu, meu bem? 5:11.

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0: recado e gostosão aqui, ó, pra Marta Marquezine, lá em Cachoeira de Itapemirim. Carleilda Alves também tá ligadona. Um beijo pro Ney Coreano, na portaria do Flamboyant, lá em Colatina. Obrigada aí pela companhia, tá, meu bem? Um beijo pra vocês. Romário, da Segurança Privada, beijo! Ótimo dia! Batista Nicásio tá ligado com a gente nessa manhãzinha, desejando um final de semana abençoado pra todo mundo. Léo, Leonardo Aguiar de Itapuã, motorista de aplicativo, um beijo pra você, bom dia. Bom dia pro Brumate de Colatina, tamo junto, sempre.
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0: Exatamente, gente. Tem um montão de vagas de emprego. Inclusive aqui, ó, pro Cine de Cachoeira de Itapemirim. Mais de 100, tá? Tem para ajudante de obras, auxiliar de linha de produção, vendedor de comércio, atacadista, auxiliar de logística.

0: É, hoje eu vou tomar cedo uma. Deus quiser. Lena, bom dia!
1: Bom dia, flor do dia. Lena Mara de Bicanga. Um bom dia aí pro grupo Cadeira Cativa, todos que estão ligadinhos na melhor. E um bom dia pra Soninha, pra Claudineia, Zé Carlos da Inglaterra. Sextou, bebê?
0: Sextou.
1: Que tenhamos uma linda e abençoada sexta-feira. Bom trabalho, beijo.
0: Beijo, lindona. Ótimo dia. Ei, Vanja, fala comigo.
2: Bom dia, Cleidinha. Bom,
0: bom dia,
2: dia, Sol. Bom trabalho, meninas. Uma ótima, maravilhosa sexta-feira. Bom dia a todo o grupo Cadeira Cativa, com todos os meninos, era assim. Não esquecer ninguém, né, Cleidinha?
0: Isso mesmo.
2: E amanhã, Cleidinha, Antenizinha ou Chinelinho, meu amor? Que foi, tamo junto.
0: Tamo
2: beijo,
0: junto, Clê, meu
2: beijo,
0: anjo.
2: Beijo, Sol. Tá aí.
0: Valeu, meu amor. Sempre tenizinho a partir de agora, mas é, não aqui. Ei, Alex, bom dia!
3: E aí, que tá falando Alexandre, Mato do Almeida, Credinha.
0: Fala,
3: aqui, Maria.
0: Ah, tá, ele tá aqui, ó, tá mandando o alô dele aqui,
3: bom
0: ó.
3: Dia, bom dia, agora Credinha, sim. Bom dia, bom dia. Sextou com Jesus, hein? Isso. Vamos pra frente, que atrás vem gente, hein, Credinha?
0: Sempre tem,
3: tô aqui, mano, é mais uma luta aqui, fazendo aquela mamita aí, pra o trampo aí, pra ir um café, que Deus abençoe nosso dia. Que Deus me dá uma sexta-feira em nome de Jesus. E aí, Credinha, meu amigo de infância. Rapaz, eu fico aí contando a noite, Credinha, passar logo pra ligar logo essa rádio pra mim. Só ouvir
0: fofo.
3: Sua voz. Só as palhaçadas que você faz aí.
0: Oh, meu Deus. Gosto, hein? Obrigada, meu amor. Um beijo. Tamo juntos, viu? Ei, Praxedes. Bom dia.
4: Bom dia, bonita.
0: E aí?
4: Aqui é a Praxedes, passando pra deixar o meu bom dia pra todos que estão ligadinhos na Litoral, principalmente pro meu amor Antônio, pra Duda Mel, pro grupo Cadeira Cativa, de A a Z, pra não esquecer de ninguém. E tamo junto, hein? Sempre ligadinha na melhor. Na Litoral.
0: Aí, garoto, um beijo pra você, ótimo dia, viu? Garota, né? Garota. Antônio José de Souza.

0: durante 30 dias. O homem é fera mesmo, tá, gente? Esse é meu amigo Edinho, ali na Praia de Camburi. Quem quiser ver, quem quiser acompanhar, um luxo, luxo do luxo. Wellington, um beijo pra você.
1: Ô, Cleidinha Costa Longa, bom dia.
0: Bom dia.
1: Bom dia a todos no litoral. É, quer dizer, sextou, hein? Graças a Deus. O portal tá fresquinho hoje. Graças a Deus. Só temos a agradecer pro Pai do Céu. Mais um dia de vida, um dia de trabalho. Um dia abençoado pra todos nós. Prefeitinho, fique com Deus. Então, bom dia. Bom dia de trabalho. Fique com nós. Tchau, obrigado.
0: Valeu, meu amor. Um beijo. Aqui, ele já me respondeu. Termina dia 30, né? Terça-feira. Claro, meu amor, tô aqui te apoiando sempre. Quisera eu estar correndo junto com você, nem que fosse assim uns 2-3 quilômetrozinhos, mas os dias estão tão corridos, infelizmente não vai dar dessa vez para te acompanhar. Mas nos próximos estaremos juntos, se Deus quiser, tá bom? Beijo, vai lá para mais um dia. Força, que a gente sabe o que você tem. Ó, e essa aqui? Esse é um modão daqueles, hein? Cara da sexta-feira, né?

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0: excelente manhã pra você que sintoniza Litoral FM. Ei, Matheus, fala comigo.
1: Matheus, demais. Que na chuva aqui, amiga, né? Um pouquinho à noite.
0: Choveu.
1: Você tá litoral,
0: que beleza, hein? Chuvinha é bom, principalmente pro interior, né? Nossa, mãe. Ei,
2: bom
0: Duda.
2: Bom dia, Cleitinha. Quem fala aqui é Duda Mel. Diretamente de Cachumirim, um bom dia pro Toninho, Verê Pula Pula, pra Shed, um bom dia pros meninos GR Bar, um bom dia pro Matheus e Marataís, um bom dia pra GG Gomes, que está a caminho, né, de Cachumirim, e um bom dia pro Rafael, o eletricista do Paraíso, bom dia, sextou. E a festa de Cachoeiro começou ontem.
0: Eita, que beleza! Adoro festa, gente. Adoro. Ei, Edu, bom dia. Cadê o Edu? Edu Caminhoneiro.
3: Bom dia, Cleide. Ei. Bom dia a todos os ouvintes da Rádio Litoral FM. Edu Caminhoneiro passando para deixar um abraço para toda a turma de Nova Brasília, para todo mundo, para minha neta Vitória, para minha neta Carol e para minha filha Vitória. E na Litoral, eu tô mais que legal. Cleide, tô acabando de chegar de São Paulo agora. Tô com a boca toda estourada de tanto frio que tá fazendo em São Paulo, menina.
0: Eu sei.
3: E seguindo viagem direto pra Linhares. Na Litoral, nossa, eu tô mais que legal.
0: Faço ideia. Deve dar um friozinho de lascar. São Paulo é São Paulo, né? Ei, Antônio! Antônio Calvi, bola pra Marilândia.
4: Bom dia, Cleidinha.
0: Bom dia, meu amorzinho.
4: Bom dia,
0: eu
4: tô aqui na luta mais uma vez, Cleidinha.
0: Meu amor, só
4: tô aqui no plantão, graças a Deus. Bom dia pra você, Cleidinha, tudo bem? Nosso Brasil ganhou, né, Cleidinha? 3-0. Agora vamos ver segunda-feira com o Japão, minha querida. Aí vão pegar cana dura,
0: aí vai ser,
4: né?
0: Japão, né? Minha
4: Mas
0: nossa.
4: Nós vamos passar, que
0: vamos
4: Deus
0: sim.
4: quiser, né?
0: Deus quiser, isso
4: que,
0: mesmo.
4: Eu quero que você mande uma música pra nós, do Zé Camargo, do Luciano, É o Amor.
0: Ai,
4: eu
0: essa
4: ofereço
0: é boa.
4: Pra minha esposa, entendeu?
0: Tá bom,
4: e
0: meu
4: também
0: amor.
4: Eu ofereço pros meus amigos, funcionário da prefeitura também, meu fiado Manguinha, Chacá.
0: Tá bom, meu amor. Um beijo, viu? Ótimo dia.

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1: Se liga na previsão do tempo para hoje. Sexta-feira será de tempo instável no Espírito Santo com a chegada de uma frente fria, viu? O dia terá muitas nuvens e chuva em vários momentos em todas as regiões do estado. E as temperaturas ficam mais amenas, variando entre 10 e 28 graus. Na Grande Vitória, chuva ao longo do dia e máxima de 27 graus.
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1: Gente, vai ser um fim de semana com chuvinha? Ó, o jogo da seleção brasileira vai alterar o funcionamento de órgãos públicos no Espírito Santo na próxima segunda, tá? Dia 29. O governo do estado definiu mudanças no expediente dos servidores para facilitar o acompanhamento da partida que mobiliza grande parte da população capixaba durante o horário de trabalho.
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1: O município de Linhares está realizando uma ação de saúde com oferta de exames gratuitos de mamografia e preventivo até o mês de agosto. O atendimento é voltado à prevenção e diagnóstico precoce, com foco na saúde da mulher, claro, né? A iniciativa busca ampliar o acesso aos serviços e reforçar os cuidados preventivos na rede pública.
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0: sem dúvida. 5h53, bom dia, gente! Eita, Trenço! Excelente manhã pra você, viu? Obrigada pela sua companhia. Deixa eu ver quem tá com a gente aqui, Ivani! Um dia abençoado pra você, Cleide, pra todos os ouvintes, obrigada. Márcia Mendes também tá ligada. Ei, Vera, bom dia!
1: Oi, Cleidinha, sua linda! Bom dia a todos meus amigos da Cadeira Catita Madrugada. Sextou, né? Aqui quem fala é Vera, do Pula Pula Cacho, Mirim. Manda alô pra todos aí, ó. Rebeca, Nina, Cleia, Edneia Luz, Eliane Camelo, Duda Mel, as meninas do Salão da Itaoca, Toninho Segurança, Janimar, Nandinha, Elias Quatesani, Nilo Luiz Amidoim, Gabigol, Garrincha, Dorme da Vila, Gil de Itaoca, Eliomar de Linhares, Alain.

0: Defesa, Saúde e Educação, incluindo todos os profissionais da educação que nos ouvem. Beijo, Litoral.
1: Beijo, ótimo dia. Beijo gostoso também pra Nani Lopes. Meu Deus, apareceu até que enfim.
2: Bom dia, bom dia, bom, bom dia. Fala comigo, bebê. Aqui quem vos fala é Nani Lopes, do melhor bairro da Serra, Jacaraí. Que eu estou passando aqui para nos desejar um ótimo dia. Que Papai do Céu nos abençoe grandiosamente. Ô, gente, acaba logo esse trem de seleção. Que eu tô doida pra ver minha seleção voltar a jogar. Galão da massa!
1: Não é fácil, beijo, não. Essa Nani não existe,
2: junto,
1: não.
2: Bebê.
1: Meu Deus, volta e volta causando polêmica. Eu, hein? Alô,
3: bom dia, Cleidinha.
1: Bom dia.
3: Gosta de veludo da madrugada.
1: Comendo banana cozida.
3: Antônio de Alto Lar, um gato branco, charmoso e cheiroso.
1: Quatro bananas?
3: Pra vocês.
1: Você vai comer de café da manhã? Olha
3: o café da manhã aí. Hoje é mais light aí, com uma bananinha cozida, um cafezinho fresquinho na hora. Tá vendo aí?
1: Eu tô vendo.
3: Vamos partir pra saúde, gente. Vamos correr atrás da saúde. Comer
1: quatro bananas cozidas.
3: Um cheiro pra você, linda. Que Deus abençoe todos nós.
1: Valeu, meu amor.
3: Um abraço pra Everaldo do Ceará, pro Gato Preto, pra Leomar Linhares, pro Trevezani e pra todos os ouvintes que estão ouvindo a gente aí também.
1: Com certeza. Obrigada, meu amor. Antônio Alves também tá ligadinho com a gente lá em Jacupemba, Aracruz. Um beijo pra você, Antônio. Ricardo, bom dia.
4: Não fala nada pra você.
5: Bom dia, Cleide.
1: Bom
5: aqui
1: dia.
5: É Ricardo Leone.
1: E aí, Ricardo?
5: Tudo bem?
1: Tudo
5: sempre lá comentando no seu perfil.
1: Ah.
5: Bom dia para nós, para mais um dia de trabalho. Aqui agora pela manhã.
1: Ricardo,
5: pela
1: escola. Tá, Ricardo?
5: E depois, se possível, um aplicativo. Mas por enquanto, só na autoescola. Estamos ouvindo a Litoral FM. Os alunos sempre pedem para deixar na Litoral FM. Bom trabalho a todos aí nessa sexta-feira.
1: Arrasou, meu bem.
5: Última do mês de junho. Vamos pra cima.
1: Amém. Valeu. Beijo. Ótimo dia. Loilsa Dira, em São Caetano, Rio Novo do Sul. Beijo pro Val Baiano ligado com a gente. E Ivonete toda lindona. Bora trabalhar, Cleide. Vamos.
6: Bom dia, Cleidinha. Sou maravilhosa. Aqui é Ivonete, de Cachoeiro de Itapemirim. Como sempre, passando para desejar uma excelente sexta-feira, abençoada, que seja leve,
1: leve.
6: E que tenhamos um excelente final de semana. Um abraço para os meus colegas de van aqui, o Deusimar, o Chicão e seu maior fã, né? Te amo, o Márcio, tá?
1: Beijo, Márcio.
6: Tudo de bom para você na Litoral. Eu tô mais que legal.
1: Arrasou,
6: um abraço.
1: Lindona. Beijo pra vocês aí, tudo de bom, viu?

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0: 6h15, hein? A previsão é de chuva a qualquer momento do dia e eu não trouxe sombrinha. E você? Saiu de casa ainda não? Então dá tempo, viu? Bora lá, gente. Coloca o guarda-chuva aí na bolsa, porque tá prometendo chuva a qualquer hora do dia, hein?
1: Alô? Bom dia, bom dia, bom dia, Cleidinha Costa Longa.
0: Bom dia.
1: Bom dia, especialmente aí pra Ivonete, da Ina Mármore. Bom dia também para nosso amigo Márcio. Márcio que te ama, Cleidinha.
0: Eu sei. Beijo,
1: Cleidinha,
0: Márcio.
1: Eu tô aqui na van. Ah. Eu vou levar esse pessoal para trabalhar lá na Embalheira, aqui em Cachoeiro mesmo.
0: Aí, ó.
1: Próximo aqui é Cachoeiro, Itapemirim. E a galera tá ouvindo. A Litoral, eu estou legal.
0: Ah, arrasou,
1: Cleidinha,
0: meu
1: bem. Um abraço para você, para sua família. Um abraço para todos os ouvintes. Da Litoral, eu tô legal. Azul. Valeu, valeu.
0: Beijo, meu amor. Ótimo dia. Ei, Rosângela, fala
2: bom
0: comigo.
2: Bom dia, Cleidinha. Bom dia, Sol. Tudo bem com vocês? Sou eu, Rosângela Bernardoni, do bairro São Miguel, em Colatina. Cleidinha, graças a Deus, sextou. Aguentava mais, hein?
0: Aguentava
2: Ai,
0: menina, mais.
2: Até que enfim. Mas, enfim,
0: sextou
2: e bora trabalhar. Cleidinha, deixa eu mandar um bom dia então pra vocês, pra todos da cadeira cativa, pro meu esposo Paulo, pra todos da família Bernardoni, todos os amigos, os ouvintes. Beijo, Cleidinha, beijo, Sol.
0: Beijo, eu... ótimo dia. Ei, Giovana.
3: Bom dia, querida. Bom dia, todo mundo. Giovana Dali, tudo bom? Sextou, graças a Deus.
0: Graças a Deus.
3: Agora até meio dia, depois só administrar.
0: Isso aí.
3: Só administrar. Vambora, vambora. Ótimo final de semana a todos. Fiquem com Deus. Se cuidem.
0: Beijo, meu amor. Bom dia. Beijo pra Lala em Colatina. Pro Flávio também tá
4: bom
0: aqui
4: dia,
0: comigo.
4: Bom dia, Cleide. Bom dia, Sol. Aqui é o Flávio de Leiria, passando pra desejar aquele bom dia pros capixabas. Dizer que sextou, né? Yeah. Bora pra cima. E aí, o que, que vocês acham agora? Japão na nossa reta.
0: É, meu filho.
4: Vamos pra cima, né?
0: Comeu yakisoba.
4: Vamos ver se a gente consegue massacrar eles, porque...
0: Não é fácil, não,
4: a
0: né?
4: última a gente perdeu, hein?
0: É.
4: Bora, hein?
0: Não é
4: Vamos ver
0: fácil,
4: se a gente ganha né? essa, hein?
0: E ainda bem que vai ser mais cedo, né? Você vai conseguir sair do trabalho mais cedo aí? Como é que é? Depois você me conta. Porque lá em Portugal, duas, três, quatro, cinco, seis. Ah, não, já deve estar terminando o trabalho e indo pra casa. Tomara. Aí vai curtir, pode gritar. Ei, coisa boa.
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0: lá em Portugal, como é que funciona, tal, o negócio do futebol e tal. Eu falei, bom, o bom é que ele vai trabalhar até, trabalhar não, né? Às 6 da tarde, o que acontece? Lá ele vai poder gritar e brincar e tal. Mas aí ele me falou um negócio interessante, quer ver?
1: Ó. Mais uma vez, bom dia.
0: Ó, como é que
1: aqui
0: é
1: a gente não tem esse negócio de parar o trabalho, não. Nem pra seleção de Portugal eles param. Aqui o futebol fica em segundo plano sempre.
0: Que doideira.
1: Não é igual aí no Brasil, não, que nós amamos o futebol, entendeu?
0: Sim.
1: Eles dizem que gostam, mas ninguém para. É. Continua o trabalho tudo normal. E dessa vez vai dar pra gritar gol, porque é 6 horas da tarde, entendeu? E a gente vai pra cima mesmo. Vambora. Vamos com tudo.
0: Vambora,
1: é Brasil
0: meu bem.
1: Na cabeça.
0: Isso aí. Beijo pra você, viu? O Diel tá ligado com a gente também. Quem mais tá aqui? Deixa eu ver. Lidiana Scarpati, da Cidade Continental. William Moura, de Vila Batista. Quem mais? Cleidson.
2: Bom dia, bom dia, Cleide. Bom dia, boa sexta-feira pra todos. Cleide, aqui é o Cleidson de Castilho, não tem pra mim. Cleide, aqui o nosso final de semana vai ser prolongado, porque é festa de Cachoeiro, né? Cachoeiro vai fazer ano, né?
0: Pois
2: aí, segunda-feira
0: é
2: feriado aqui em Cachoeiro, aqui em... Bom final de semana, queria mandar um alô pra minha esposa Cristina, que tá indo trabalhar agora. E eu também tô indo trabalhar daqui a pouco também. E bom final de semana pra todos. Valeu, valeu.
0: Valeu, meu bem. Beijo pra vocês aí, viu? Ótimo dia e parabéns. Rubinho, motorista de aplicativo, tá ligado com a gente também. Tá meio sumidinho, meu amor. Mas tá trabalhando muito, né? É isso aí. Te entendo, tá? Beijo. Fábio Araújo, de Bela Aurora, tá ligado com a gente. Tita, sua linda.
3: Bom dia, Cleidinha. É Tita, de Itaparica. Saudades de você. Acordei hoje com você, tá?
0: Maravilhosa.
3: Com suas músicas, com sua voz linda e maravilhosa. Nos fazendo muito felizes, tá? Com tua presença. Ô, Cleidinha, toca pra mim uma música da Marília Mendonça. Eu ofereço a todos os ouvintes da Rádio Litoral. Na Rádio Litoral, eu tô mais que legal. Beijos no seu coração.
0: Beijos, lindeza. Ótimo dia. Agulhão também tá ligado com a gente. Alô!
4: Bom dia, Cleide. Passando pra dar aquele alô pra você e pra sozinha. Sextou.
0: Sextou.
4: E hoje eu te falar, hein?
0: Me conta.
4: O meu carinho, o meu beijo especial vai pra letra T.
0: Letra T
4: de TT, T de Tereza, T de Te Amo, minha esposa.
0: Feliz
4: aniversário pra ela.
0: Te amo. Ai, que lindo.
4: Beijos. Salve o samba. Agulhando Marcílio. Tamo junto.
0: Beijo, TT. Feliz aniversário. Beijo também pra Maria Cristina Mariel de Mata da Serra. O esposo Vanderlei também tá ligado com a gente. Soninha do André Carlone. Já ia perguntar: cadê você, meu Nossa Senhora? Mulher sumiu. Gente, dormi mais do que a cama, mas bora trabalhar e bom fim de semana pra todos. Um beijo, viu? E bom fim de semana de chinelinho, tá bom, meu amor? Um beijo pra você, você que pensa. Trabalhando todos os dias.
5: Ô, Cleidinha Costa Longa, como é que tá, Cleidinha? Aqui é o Garrinchão. Cleidinha, queria pedir um alô pra minha filha, Thalia Brunelli. E minha esposa Brunelli, e pra um abração pra Verinha do Pula Pula e pra todos aquele lá do terremoto lá, o Lupaê, aquele país lá, Cleidinha.
0: Né?
5: Pedir uma oração, todo mundo.
0: Sim.
5: Entrar unido e pedir oração pra aqueles familiares, aquele país.
0: É.
5: E vamos que vamos. Entendeu?
0: Isso mesmo,
5: Papai do céu abençoa todo mundo. Fica com Deus, Cleidinha.
0: Você também, meu amor. Beijo pro Denis de Alzira Ramos, Marcos Gargamel em Jardim Camburi, Valdineia Miranda de Porto Novo. Beijo pro Francisco de Santo Inês também, sempre ligadinho com a gente. E agora, ó, tem essa aqui, alguém pediu e eu falei que tava na programação. Ai, que linda, é o amor, Zezé de Camargo e Luciano.

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né? Deixa eu mandar um beijo pro Hudson de Porto Novo, Canoa, ligado com a gente, Etevaldo Cajazeira, também do bairro Grande Vitória, mandando abraço pra Vera do Pula Pula e pra todos os ouvintes. Beijo gostoso pro Maurício, tá ligado com a gente. Cleide do céu, tem um acidente

0: Obrigadão, obrigada. Damião! Eita, Damião, mandou videozinho aqui, deixa eu ver. Bom dia,
1: Cleidinha. Sextou. Vamos que vamos. Mais final de semana.
0: Que camiseta é essa, hein?
1: A melhor.
0: Tá frio, não?
1: Litoral. Acabamos o treino agora e vamos partir pro trampo.
0: Tava treinando.
1: Valeu.
0: Valeu, meu bem. Bora lá. Brian, fala comigo. Alô.
2: Bom dia, Cleidinha. Opa. Aqui é Lindomar de Mantenópolis. Gostaria de mandar um abraço aí pra todos os ouvintes aí. Especial os motoristas da saúde.
0: Sim.
2: Hoje estamos aqui em Vitória, Vila Velha.
0: Sim.
2: Aquele grande abraço.
0: Um beijo, meu bem.
2: Ótima sexta-feira para todos e um bom final de semana.
0: Amém. Um abraço. Tudo de bom.
3: Bom dia, Cleidinha. Bom dia, Litoral. Estamos por cá em Linhares. Manda um alô aí para nós, Odair.
0: Valeu, Odair. Um beijo para você e para todos em Linhares, viu? Alô.
4: Ei, Cleidinha, bom
0: Oi,
4: dia. Aqui, Dilcinho, falando do Civite 2.
0: E aí, Dilcinho, tranquilo?
4: Na Serra, já tem chuva, muita chuva, atenção redobrada, principalmente para os motoqueiros.
0: Ai, gente, cuidado.
4: Civite 2, Serra, já com muita chuva.
0: Gente,
4: bom dia,
0: tá
4: Cleidinha, fica com Deus.
0: Beijo, meu
4: Amamos
0: amor.
4: Amamos você.
0: Ah, seu lindo.
4: Na Litoral. Eu tô legal.
0: Um beijo, ótimo dia, viu? Beijo pro Nilo também, tá ligado com a gente. Tem mais um galerão.
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0: Falaram que tá chovendo em alguns pontos aí da Grande Vitória e a previsão é de chuva mesmo. Então, você que tá em casa ainda, não esqueça, não faça igual a Cleide Castalonga. Eu esqueci a bendita da sombrinha em casa, gente. Quero ver. Na hora de ir embora. Você esqueceu o sol? Bom dia.
3: Ai, bom dia, Cleide.
0: Você já
3: bom
0: deixou
3: dia,
0: aqui,
3: gente.
0: Né?
3: Eu já dei, tem uma aí que eu ganhei.
0: Mulher prevenida.
3: Aproveitei, já deixei aí. Mas quando eu saí de casa, não tava chovendo, não.
0: Não, então, mas
3: gente,
0: a previsão é de chuva. Em alguns momentos do dia. Mas se bem que a 10 em ponto vai chover, não. Só pra
3: chegar
0: em casa.
3: Ah, é? Só pra você. Ele tá com o cabelo todo bonitinho, todo viradinho, as pontinhas.
0: Tá viradinho porque ele quer. Nem gosto que ele fique virado muito assim, não. Mas o bichinho é danado. Quanto mais eu vou cortando ele, mais virando ele fica.
3: Ou seja,
0: mas,
3: vida própria o cabelo.
0: Vida própria. Mas depois eu vou fazer um penteado. Hoje eu vou num casamento.
3: Ah, é?
0: É. Aí pensa, eu cheguei em casa com o penteado tudo escorrido.
3: Você imagina,
0: fazer um negócio,
3: gente.
0: Lá,
3: aqui, depois você manda a foto, eu quero ver esse penteado.
0: Hein? É, depois eu mando a foto. 7-1.
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0: Mônica Franzeres, de Portal da Barra.
1: Um beijo pro Donizete, de Viçosa.
0: Lauriene, de Jabaeté.
1: Vera, do Pula Pula.
0: Diego Sanches, tá em Guarapari.
1: Júlia, de Maruípe.
0: Milane, Manuel Plaza.
1: Rosenberg, de Interlagos.
0: Ana Carolina, em Itapuã.
1: Madalena de Gaivotas.
0: Carlan Christian do Romão.
1: Ademar de Caratuíra.
0: Daniela do Alagoano.
1: Outro Ademar, mas esse é de Jardim Botânico.
0: Charley Marques em Jacaraípe.
1: E pra você que tá no trânsito, dando uma carona pra gente nesse momento.
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1: E por falar em trânsito, gente, ó, Cristina Gomes vem informando que na Lindenberg tá um caos ali próximo ao terminal do Ibis. Obrigada, meu bem, pela informação aí, viu?
0: É, o trânsito tá lento mesmo, pra você que tá vindo aí de Cariacica, Vitória, que vai passar pela Lindenberg sentido Glória, realmente tá bem lentinho. Lentinho também tá ali para você acessar a terceira ponte. Você que vem de Vila Velha sentido Vitória, Avenida Carioca nesse momento com bastante trânsito. Segunda ponte também, fluxo intenso. Você que vem de Cariacica e Vila Velha, até as cinco pontes também hoje tá com fluxo intenso, mas ainda é melhor passar pelas cinco pontes. Agora vamos lá pra Serra. Pra quem tá vindo aí da Avenida Mestre Álvaro, muita atenção, porque tem dois acidentes. Então, como já tem alguns pontos aí na Grande Vitória, tá chovendo, pista molhada, muito cuidado, hein? Então, tem dois acidentes ali na Avenida Mestre Álvaro e bem ali no, na rotatória daquele viaduto de Carapina.
1: Sim.
0: Tem outro acidente. Então, gente, ó, muita atenção pra poder não piorar, causar outro acidente. Bom, na Rodovia do Contorno, tem uma pequena retenção sentido Serra, mais ou menos na altura ali do bairro Nova Rosa da Penha 2.
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0: legal. Bom dia! Excelente manhã pra você que sintoniza Litoral FM.
1: Mandar um beijo, um bom dia pro Luiz Fernando. Ele falou, meninas, manda um abraço pra minha mãezinha. Ela sofreu um AVC recentemente, mas tá sintonizada em vocês, tá? Sempre tá ouvindo.
0: Ah, linda.
1: Só falou o nome dela, depois você fala o nomezinho dela, tá bom, Luiz Fernando?
0: Exatamente, meu bem. Ó, gente, falando nisso, ó, tem R$800 em compras na loja Pizzali pra você, tá?
1: É verdade, ó. Assim que tocar a senha durante a programação, você anota dia, horário, a senha e cadastra no nosso site litoralfm.com.br. E lembrando, o resultado é hoje, hein? Dá tempo aí.
0: Ai, meu Deus, é mesmo, hein, gente? Pelo amor de Deus. Esquece não.
2: Ei, Cleide, bom dia. Aqui é o Edson Chopé de Caminhão. Passando aqui para mandar um bom dia para todos e agradecer a Deus. Hoje estou fazendo 22 anos de casado no papel. Em outubro, 27 anos junto com a minha esposa linda, maravilhosa. O nome dela é Elisângela. Passando para dizer para ela que eu amo ela muito e que essa união dure por muitos e muitos anos. Bom dia a todos. Muito
0: valeu.
2: Obrigado.
0: Parabéns para vocês dois, tá? Que Deus abençoe essa união.
3: Bom dia, Cleidinha, bom dia. Quem tá falando é o Alemão, motorista da White Martins, tô de volta. Cleidinha, quero mandar uma mensagem especial aqui, curta e rápida, para todos os venezuelanos. Que Deus possa confortar o coração de cada familiar lá naquela tragédia que aconteceu. Tá bom? Vamos orar para aquele povo lá, que é um povo sofrido, é um povo guerreiro. Que Deus abençoe, tá? Um beijo de todo mundo aí, uma boa sexta-feira, abençoado com Jesus Cristo.
0: Amém.
3: E mandar um beijo pro meu patrão Neneco. Bora, Neneco, sexto.
0: Valeu, meu bem, um beijo, viu? Ei, Fred.
4: Bom dia, Cleidinha, bom dia só. Aqui quem fala é Fred Varejão de Vitória, passando pra te dar um alô pra todos que nos ouvem. Sextou, bebê. Sextou. Mas você já viu que coisa engraçada? Eu nunca vi tanta gente sextando, mas pensando na segunda-feira já.
0: O que vai acontecer, hein?
4: Um abraço, meninas. Um abraço pra todo mundo. Bom dia. Tamo junto.
0: Que vai acontecer?
1: Será que é por causa do jogo do Brasil e a mata-mata?
0: Ah, pode ser.
1: E perdeu, volta pra casa.
0: Eu tô aqui assim, uai, o que vai ter segunda-feira, será? Que sonsa. Ó, que eu vou fazer um churrasco na segunda-feira, eu vou só de raiva. E vou falar assim, ó, quem tá trabalhando aí quer nem saber.
1: É porque vai ser 2 horas da tarde.
0: Então, mas é porque 2 horas eu já saí do trabalho, né, gente?
1: Aí,
0: eu trabalho então às 10. Você também, né, Dolce?
5: Bom dia, Sol. Bom dia, Cleide.
0: Bom dia.
5: E bom dia para nosso colega de trabalho. Um bom dia para as nossas famílias. Obrigado mais um dia por estarmos vivos, né?
0: Isso,
5: vamos,
0: meu bem.
5: Vamos para mais um dia de trabalho. Um abraço especial pra galera de Azul dizer assim pra não esquecer de ninguém.
0: Isso mesmo. Valeu, meu bem. Ô, Sol, vamos combinar? Vamos fazer um churrasco. Eu faço um aqui em Vitória, você faz um lá em Cariacica.
1: Bora.
0: A gente manda as fumacinhas, vem tudo pra cá.
1: O quê?
0: Matar
1: vou mandar
0: de
1: vídeo.
0: Raiva.

0: Deu, acabou, que eu bebi, já fiz tudo.
1: Calma que ele já tá chegando. Só mais um dia pra você curtir o seu final de semana.
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0: 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Bom dia! Excelente manhã pra você que sintoniza Litoral FM, 7h43. Gente, ó, eu já marquei na agenda, de 26 a 28 de junho, acontece a 98ª Festa de São Pedro na Praça do Papa. São 3 dias de muita tradição, fé, gastronomia e grandes atrações musicais. Na sexta-feira tem Luiz Andrade e Thierry. 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No domingo, a emoção toma conta da Baía de Vitória com a tradicional procissão marítima em homenagem a São Pedro, padroeiro dos pescadores. Além disso, a festa contará com praça de alimentação, food trucks, área de convivência e toda a estrutura preparada para receber moradores e turistas. Chame a família e os amigos. A entrada é gratuita. 98ª Festa de São Pedro, de 26 a 28 de junho na Praça do Papa. Uma realização Prefeitura de Vitória.
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5: Fala galera, Felipe Souza na área, tô aqui na cobertura da Copa do Mundo. Já passei pela Cidade do México, por Morristown, pela Filadélfia, estou de volta a Morristown, acompanhando da seleção brasileira. A vida por aqui é uma loucura, é uma verdadeira correria, mas tudo isso vale a pena para trazer a melhor cobertura de Copa do Mundo e a melhor cobertura da seleção brasileira na principal competição de futebol do mundo. Por aqui você acompanha tudo, todos os craques, as polêmicas, as análises, tudo de melhor. E além das notícias do dia a dia, tem muito também de curiosidades de cada cantinho que eu vou passando por aqui na cobertura da Copa do Mundo, trazendo tudo para vocês.
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0: em sintonia com a gente, né, Rosilene Rosindo? Graciele Reis falou assim, meninas, tá começando a chuviscar aqui, hein?
1: Olha aí, em alguns pontos já tem chuva grossa mesmo.
0: É, Vila Velha.
1: Leandro de Ulisses Guimarães, um beijo.
0: Lúcia Braga e Vila Graúna.
1: Um beijo pra Edileuza de Jardim Limoeiro.
0: Pra Bete Ribeiro de Manuel Plaza.
1: Pra Willas Negão e pra Xaninha.
0: Cleiton Meireles de Bela Vista Vitória.
1: Um beijo bem especial apertado aqui pra Ana Beatriz de Porto Novo.
0: Gil Schwarzenegger em Jardim América.
1: Minha nossa.
0: Só artista
1: mesmo. Muito bem, você que sintoniza Litoral FM, preste atenção.
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1: Se liga, você que tá aí ouvindo a gente, ó. Na previsão do tempo, viu? Grande Vitória, sexta-feira será marcada pela aproximação de uma frente fria que aumenta a nebulosidade em todo o Espírito Santo e mantém o tempo instável. Na região metropolitana, o dia será de muitas nuvens e previsão de chuva, sim, em alguns momentos do dia. Inclusive, tá chovendo agora, viu? As temperaturas ficam mais amenas, com mínima de 17 e máxima de 27 graus.
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1: A EDP vai realizar novos investimentos em subestações, linhas e redes de distribuição de energia no Espírito Santo. As ações vão permitir a conexão de novas indústrias no estado e o reforço da capacidade energética em diferentes regiões. O objetivo é acompanhar o crescimento econômico e dar mais segurança ao fornecimento de energia para residências e empresas.
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1: A inadimplência no pagamento de aluguel aumentou 3,22% no mês de maio, segundo o levantamento do setor imobiliário. O índice aponta maior dificuldade das famílias em manter as contas em dia, principalmente em contratos residenciais. O dado acende um alerta para o mercado de locação, que observa maior cautela, tanto de inquilinos quanto de proprietários.
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0: litoral, eu tô legal. Bom dia pra você que sintoniza litoral.
1: Ó, beijo e bom dia pra você que tá querendo ganhar aquela camisa personalizada da torcida litoral.
0: Ah.
1: É, da torcida litoral e sim de comerciários pra torcer pro Brasil. E segunda-feira tem jogo, né? Então você manda a senha torcida litoral 999-861050 e tem duas camisas do Brasil aqui esperando por você.
0: Isso, bacana.
2: Bom dia, galerinha gostosa. Aqui é Cláudia Galdo. Bora trabalhar. Sextou, bebê. Simbora.
0: Simbora.
2: Deus abençoe nosso dia e nosso final de semana. Vai vir a chuva. Ah. O frio já chegou. Agora vai vir a chuva. O frio
0: simbora.
3: Simbora! Bom dia, litoral.
0: Bom
3: dia, Cleidinha. Bom dia, Solzinha. Sextou, bebê. Que chuva massa.
0: Pois é.
3: Chuva de bênção para nossas vidas. É isso. Bora, bora, Irineu Júnior, passando aqui para dar aquele alô. Na litoral, tô mais que legal.
0: Azul, meu bem, um beijo.
4: Bom dia, litoral. Bom dia, Cleidinha. Bom dia,
0: Careca,
4: sol. Ô, Credição, ouvi muitos comentaristas falar que o Japão queria correr do Brasil. Minha filha, ontem eu vi o jogo. O Japão tem jogadinha ensaiada, jogadinha que sai goleiro pelo meio, que lançamento pelo meio, os caras dominando a bola, correria, os caras correm
0: eles
4: demais.
0: Eles jogam bem, jogam.
4: Não acho que vai ser fácil, eu não gosto quando a pessoa fala, ah, que quer correr do Brasil. O Brasil não tem essas coisas não, hein? Um abraço, legal, fui.
0: Beijo.
1: Ô, Carioca Paraguai, você esqueceu de falar do lateral direito do Japão. O cara é o terror, é o bicho, tá?
0: É.
1: Então vai ter, assim, muita dificuldade de poder marcar o Sugawara. Ele é lateral direito do Japão. Não, o nome dele é esse.
0: Bora lá cercar o Sugawara.
5: Bom dia, Sol. Bom dia, Cris. Bom dia a todos os ouvintes da litoral. Na litoral, estou mais que legal. Vamos
0: só
5: que
0: Jesus.
5: Vamos. Sextou uma sexta-feira abençoada para todos. Vamos pra cima dela. Tchau, obrigado.
0: Cruz Credo.
6: É bom dia, Caninha. Bom dia, Sol.
0: Para,
6: bom dia.
0: Seu.
6: É
0: só
6: isso aí. Sextou. Pessoal falando em Japão. Japão, aí. Eu tenho medo de Japão. Vai dar Brasil. Vamos focar o Japão. E é isso aí. Vamos pra cima.
0: Vamos pra cima.
6: Obrigado por esse título aí. Aqui é Brasil. Bom dia, menino maravilhoso.
0: Beijo.
7: Bom dia, Craig. Bom
0: pensamento
7: dia, Sol. Como é que você tá? Tudo bom?
0: Abraão.
7: Estamos aqui hoje mais um dia de trabalho.
0: Uhum.
7: E deixa eu fazer uma pergunta. Amanheceu chovendo aí?
0: Amanheceu.
7: Você acredita que aqui hoje amanheceu chovendo?
0: Pois é, meu.
7: Aqui
0: é
7: sereninho.
0: Que sereninho. Tá falando igual mineiro.
7: Estamos aqui só ouvindo a litoral. Na Rádio Litoral. Tão mais do que legal.
0: Ah,
7: tchau.
0: Tchau.

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1: Isso mesmo. Ó, deixa eu ver quem tá com a gente aqui nessa manhã, que tem uma galera doida pra falar.
2: Bom dia, Cleidinha, bom dia, Sol, Dani Falcão aqui, já trabalhando. Tá um friozinho, o Sol tá querendo sair aqui em Santa Mônica, mas não sei não, tá muito frio ainda. Beijos, Dani Falcão de Santa Mônica.
1: Beijo, Dani, ótimo dia. Deixa eu ver aqui, tem informação do trânsito, ó, Wesley Monteiro. Meninas do céu, bom dia, tudo parado na frente do shopping Praia da Costa.
0: Ah, tá complicado mesmo, gente. Por quê? É trânsito lento, acho que tem uma chuvinha, né? Então ali a Avenida Carioca, que fica ali em frente ao shopping, tá bem congestionada
1: tá
0: nesse momento.
1: Jeito,
0: sentido
1: né?
0: Do Vitória, né?
1: Isso aí. Alô?
3: Bom dia, Cleidinha. Oi, bom
0: Diego.
3: Dia, Sol.
0: Bom dia.
3: Tô passando pra confirmar que vai chover sim, tá?
1: Confirma.
3: 60% do território da Grande Vitória vai ter chuva, mas a chuva pesada mesmo acontece a partir do meio-dia. Ixi. Então, Cleide, até as 10 você tá salva de pegar esse chuvão, tá?

0: Que eu saio meio-dia.
1: Ih, hora gente, fala sair. Não, porque eu peguei a sombrinha de sol emprestada.
0: Acho que eu já vou pegar
1: 10.
0: De volta.
1: Ah, não, sol, pelo amor de Deus.
2: Bom dia, alô? Cleidinha, bom dia, sol. Aqui é o Gabriel Santana, o embaixador do moto aplicativo. Cleidinha, sol, oi. Minha moto deu pane elétrica, tá? Ai, essa minha. Chuva. Poderia estar tá bolado, boladaço, mas pra quê? Reclamar pra quê? Nossa. Às vezes é algum livramento que Deus tá me dando, empurrando a moto até a piscina, agora que tô aqui aguardando abrir. E é sobre isso, sem reclamar.
1: É isso. Vamos
2: bola pra frente, galera. Problemas aparecem pra gente poder resolver. Na litoral, eu tô legal.
0: Ainda bem, eu penso assim dessa forma também. Ontem, na hora que Paulo foi sair pro trabalho, né, meu marido, o que que aconteceu? O pneu da bicicleta furado, totalmente vazio. Ele teve que perder um tempo para poder acertar. Ou seja, aqueles minutinhos que ele, de repente, pensou que perdeu, ele ganhou. Não sabe o que, que poderia ter acontecido.
1: Nunca sabe, né? Verdade é essa.
3: Bom dia, Cleidinha. Bom dia, Sol.
1: Bom dia, Laurine.
3: Bom dia. Tá ligadinho vocês. Ô, Cleide, vai fazer churrasco? Corre, aí, pelo amor
1: fazer,
3: de Deus.
1: Vou fazer um churrasco.
3: Quero ir segunda-feira.
1: Quero nem saber.
3: Vou dar um jeitinho de meter o pé cedo.
1: Você vai trabalhar. Você não vem aqui. Com graça, não.
0: Quero saber quem vai no meu churrasco, porque o meu vai ser churrasco de carne de soja. Que eu adoro. Aquele espetinho assim, carne de soja, um tomatinho e um pepino.
1: Gente.
0: Pepino não, pimentão. E
1: nada
0: assim
1: contra, mas você sabe que eu já comi, né?
0: E não shoyu,
1: de,
0: né?
1: Não de carne de soja. Churrasco de carne de soja nunca comi, não sei nem como é que faz.
0: Espetinho é delícia.
1: É bom mesmo?
0: É bom.
1: Nunca comi, não. Mas eu vou falar, eu já comi assim, vegano. E como é que é o outro? A não ser vegano, vegetariano.
0: Vegetariano.
1: Não, vegano mesmo. Porque não tem nada mesmo. É só legume. Gente, uma delícia. É muito gostoso.
0: Por exemplo, essa carne é feita de soja.
1: Então,
0: né?
1: Eu já entendi. É só. Eu não.
4: Bom dia, quer sol. Não. Bom dia, Cleidinha. Aqui é João de Santa Mônica, Vila Velha.
1: Ei, João.
4: Sozinho? O que que tá acontecendo?
0: Por quê?
4: Você tá muito apagada hoje sozinha.
1: Pois é.
4: Eu vou botar lenha nesse fogo aí, filha. Você precisa brilhar, como sempre você brilha, né, sozinha? Cleidinha, um grande abraço pra você, um grande abraço pra Cle, pra Solzinha.
1: Obrigada,
4: pra todos
1: amor.
4: Os ouvintes da Litoral, tá? E muita oração pelo pessoal da Venezuela, né?
1: É verdade.
4: Que é um povo sofrido, como o companheiro falou aí, é um povo guerreiro também.
1: É verdade.

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4: Fala galera, Felipe Souza na área, tô aqui na cobertura da Copa do Mundo. 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
6: 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A vida por aqui é uma loucura, é uma verdadeira correria, mas tudo isso vale a pena para trazer a melhor cobertura de Copa do Mundo e a melhor cobertura da seleção brasileira na principal competição de futebol do mundo. Por aqui você acompanha tudo, todos os craques, as polêmicas, as análises, tudo de melhor. E além das notícias do dia a dia, tem muito também de curiosidades de cada cantinho que eu vou passando por aqui na cobertura da Copa do Mundo, trazendo tudo para vocês.
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0: Litoral, eu tô legal, bom dia!
1: Beijo, bom dia aqui pra Cléo. Cléo Salles, tá em Joque de Itaparica. Falou, meninas, tempo aqui tá nubladinho, tá cinza.
0: Nossa, nem fala, mandando até informação do trânsito
2: aqui
0: pra gente.
2: Bom dia, Sol, aqui é Roberto Carlos, fala motorista de aplicativo de Ponto da Fruta. Passando só pra mostrar a vocês aí, mandei até a foto pra você, como é que está o trânsito aqui entre as cinco pontes, tá? Ninguém anda, tá tudo parado. Ainda não sei o motivo pra falar pra você, mas tá tudo parado aqui nas cinco pontes.
0: É trânsito mesmo.
2: A segunda ponte, quem puder pegar, tá melhor hoje que as cinco pontes, hein? Movimentando lá, tá melhor do que aqui. Um abraço a todos, fica na paz e na Litoral, eu tô legal.
0: Obrigada, Roberto.
1: Ô, Roberto Carlos, sabe o que aconteceu? Tem um carro quebrado ali quando você sai do terminal de Santo Arquato pra poder pegar cinco pontes, então tá atrapalhando. Então, as cinco pontes agora, nesse momento, não é uma boa opção pra chegar em Vitória. É realmente melhor a segunda ponte. O fluxo tá intenso, mas tá melhor.
0: Aí, ó. Pronto. Obrigada, meu bem.
3: Bom dia, Litoral. Aqui é Adriana de Jardim Azteca. Passando pra desejar um dia abençoado a todos. Beijo, Litoral.
0: Beijo.
3: Amo vocês.
0: Valeu, meu bem. Um abraço.
4: Bom dia, meninas.
0: Ah, bom dia, Rose.
4: Eu fiz uma cirurgia de limpeza de lente ontem. Eu tô de repouso.
0: Sim.
4: Mas tô aqui deitada ouvindo vocês.
0: Ah, tá bom, meu amor.
4: Toca
0: boa recuperação.
4: Uma música do Pablo para mim. Beijos.
0: Beijos. Se cuida aí, tá, mulher? Por favor.
5: Alô. Bom dia, Cleidinha. Bom dia, Sol. Sextou na Litoral. Eu tô legal. Aqui é Mel de Vale Encantado, passando pra desejar uma ótima, abençoada sexta-feira pra todos vocês, todos os ouvintes da Rádio Litoral. E dizer que na Litoral eu tô mais que legal. Um cheiro.
0: Cheiro. Coisa linda. Olha ele também aqui.
6: Bom dia, Sol. Bom dia, Litoral. Bom dia, Cleidinha. Bom dia, Sol. Bom dia a todos os integrantes da Rádio Litoral. Caetano Cid por cá, hein? É sexta-feira. Sextou com S de sucesso. Satisfação. Aproveitando, manda quebração pra Caio Debona do Argo, o melhor fazedor de queijo da região de Ronda, Robin Rafael da RC, manutenção do Ideal, RC Ações na Sambra, lá em Cantagalo, padaria do Bis, Leandro, Michele Garrincha, lá em Itapera, o bar do Garrapato, Pampa, Buiú, Fabiano, Nicole, lá de Prosperidade, lá em Castelo, melhor pedreiro, mestre de obra, Átila, ó, Lopes, Jonathan Negão, tá todo mundo curtindo a Rádio Litoral, e na Litoral, o Caetano tá 100% legal, chama.
0: Chama.

0: apertado e gostoso pra Marta Lúcia do Ataíde.
1: Cristiane Guimarães, de Jardim Marilândia.
0: Luzeni de Santa Rita.
1: Dinei do Aribiri.
0: Marcinha Brit, de Resistência.
1: Gustavo Martins, de Nova Palestina.
0: Beijo pro Watson e pro Bin Laden.
1: Maria Souza, de Terra Vermelha.
0: Romário, flamenguista.
1: Daniel Alves, de Subidos Palmares.
0: Theo, de Jardim Campo Grande.
1: Pra Gigi, de São Conrado.
0: Pra Adriana, de Nova Cobilândia.
1: Wellington Meida, em Feu Rosa.
0: Lohana, Praia do Canto.
1: Juscelia, em 1º de Maio.
0: Verônica Gonçalves, da Cidade da Barra.
1: Lucinha Gomes, que tá em Itapuã e falando, bora fazer faxina.
0: Bora, Deus me livre.
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0: Se liga, gente, ó, Vila Velha, um filhote de jacaré foi encontrado dentro de uma caixa d'água, causando surpresa aos moradores. Você pensa, meu Deus do céu. O animal foi localizado durante uma inspeção no imóvel e o resgate foi acionado para retirada segura. O caso chamou atenção pela situação incomum e o jacaré foi encaminhado para avaliação de órgãos ambientais.
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0: Especialistas explicam por que países vizinhos registram grandes terremotos, enquanto o Brasil é considerado um território mais estável. A diferença está na localização das placas tectônicas, já que países como Chile e Peru estão em áreas de maior atividade sistêmica. Sísmica. No Brasil, por estar no centro da placa sul-americana, os tremores são mais raros e geralmente de baixa intensidade.
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0: A produção da Vale em Tubarão segue sendo um dos principais motores da economia capixaba. A atividade no complexo portuário contribui diretamente para o aumento das exportações e movimenta setores como logística e indústria. O desempenho da empresa reforça a importância do Espírito Santo no cenário econômico nacional.
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0: Momento Legal, 9h40, gente. Excelente manhã para você que sintoniza Litoral FM.
1: Mandar um beijo e um bom dia aqui especial para Ana Carolina em Cristóvão Colombo. Falou, meninas, trabalhando aqui de fonezinho e ouvindo a Litoral sempre.
0: Ó, quem tá ouvindo a gente também, ó.
2: Bom dia, minhas gatas. Sextou. Hoje finalmente sextou, hein, meninas? E bora pra cima que final de semana tá aí. Mas bora trabalhar, porque eu não nasci rica, né? Fazer o quê? Ê, lasqueira! Nasci de família pobre, casei com homem pobre. Ô, santa lasqueira! Meninas, um beijo, ligado em vocês. Beijo.
1: Beijo, bom trabalho.
0: Mamãe sempre falou assim com a gente. Fica a dica, hein, gente? Nascer pobre é uma coisa, agora casar com pobre é burrice.
1: É, e dona Celina sabe das coisas.
0: Sabe.
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0: Muito bom dia, meu povo.
4: Chama, molecão.
0: Espalha pra geral que sextou e tem Bruninho e Sol na Litoral. E aí, Sol, bom dia.
5: Bom dia, uma sexta-feira que amanheceu. Bom, não tava chovendo, mas muitos ouvintes falaram que estava chovendo depois na Grande Vitória.
0: É,
5: só que agora, aí, pela gretinha que eu tô vendo aqui, tem um buraquinho.
0: Tá um sol agora.
5: Tem um solzinho.
0: É. Sextou, né?
5: Sextou. A gente já sabe que o adversário do Brasil vai ser o Japão.
0: O Japão. E aí, o que você acha? Você que tá do outro lado. Segunda-feira, 14h. O jogo é 14h.
5: 14h.
0: Segunda-feira ninguém vai querer trabalhar.
5: Ah, então, eu tô sabendo que, ó, você tá fora da lista,
0: vem,
5: tá?
0: É.
5: A maioria dos funcionários daqui vão sair meio-dia.
0: É, eu fiquei sabendo que quem vai trabalhar de manhã vai trabalhar até as 3h.
5: É ruim.
0: É, quem começa de manhã vai até as 3h.
5: Quero saber se você se lascou.
4: Sextou, querido.
0: Sextou, 10h05, sua participação no WhatsApp tá liberada.
5: 999-86-1050 e tem prêmio.
0: O que tem pra galera?
5: Dois ingressos pra você curtir Sorriso Eu Gosto no Pagode. Vai ser na Praça do Papa, 19 de setembro. Aí vai ter que mandar a senha.
0: Uau.
5: A gente manda em texto, tá? Porque tem gente mandando em áudio.
0: É verdade.
5: Tá? Manda aí, ó, Litoral com Sorriso Maroto é a senha. 999-86-1050.
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0: 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Só pra não perder o costume, educados e educadas. Cadê o meu bom dia?

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0: Bom dia! São 10h26 aqui na Litoral, a número 1 do Ibope. Você participa pelo nosso WhatsApp, tem presente pra galera.
1: Tem presente, 2 ingressos pra você curtir Sorriso, Eu Gosto no Pagode. Vai ser na Praça do Papa, 19 de setembro. Aí tem que mandar a senha.
0: Qual?
1: Litoral com Sorriso Maroto, 999-86-1050.
0: Isso aí, você vai mandando, vai participando, vai falando como é que tá o seu dia, se choveu por aí, se já tá sol, porque hoje o tempo tá meio doido, tá loucura.
1: O Espírito Santo tem isso, várias estações num dia só. Então você tem que sair de casa com guarda-chuva, com casaco, com um biquíni, com regata e por aí vai.
0: Tipo isso, ó, tem uma sombrinha aqui atrás. Sombrinha de quem?
1: É minha.
0: É sua. Pensei que era de Cleide, que
1: tira o olho, tá? Porque você não quer molhar seu topete.
0: Exatamente. Não vou molhar meu cabelo, não. Rafa Marquezine já tá aqui. Bom dia, Rafa.
2: Eu amo vocês, hein, Bruninho? Oi, Sol. Bom dia, menino. Você não quer molhar o topete, não?
0: Não, foi difícil. Muito laque pra durar isso.
1: Laque é caríssimo.
2: É verdade, gente. Fica uns 4 dias sem lavar, porque ele fica em pezinho um
0: tempão. Isso aí é. Pode deitar, pode mexer, vento.
2: Tem que dormir sem se mexer assim, né? Mas você falou do tempo aí, ó, a temperatura máxima pra hoje é de 25 graus. Aí. A nossa amplitude térmica no inverno é maior, né? Como você falou, né, Sol? A gente amanhece com frio, depois fica com calor, depois fica com frio de novo.
0: Tipo isso.
2: Mas o dia amanheceu realmente chuvosinho, pelo menos aqui na Grande Vitória, né? Chuvosinho, fechadinho. Tem 65% de chance de continuar chovendo assim. E a chuva vai permanecer no fim de semana.
0: Ah, meu Deus.
2: Ai, gente, eu amo, desculpa.
1: Você gosta? Eu gosto de sol.
2: Eu gosto de sol no verão e tal, mas...
0: Eu adoro a chuva também, mas quando em casa.
2: É isso.
0: Não vai ser o que vai acontecer nesse final de semana.
2: Eu também tô de folga. Desculpa, gente. Desculpa.
0: Vida boa. E hoje, 11h45 da manhã, tem Gazeta Meio Dia na tela da TV Gazeta com Rafa Marquezine.
2: Estaremos lá e a gente traz uma história estarrecedora.
0: Conte-me mais.
2: Parece que é mentira, mas enfim, é uma história que chegou no Brasil através do FBI, que é a Polícia Federal Americana. Como? Olha essa história, Bruninho. Um homem em São Gabriel da Palha estava planejando matar o próprio filho, um menino de 8 anos.
0: Eita.
2: Por quê? Porque ele não queria pagar pensão alimentícia.
0: Não.
2: Ele estaria tentando contratar um matador de aluguel por 50 mil reais e esse homem não aceitou por se tratar de uma criança. Olha só, nem o matador quis. Porque era uma criança.
0: Que
2: loucura. E como que a Polícia Federal dos Estados Unidos, o FBI, descobriu isso? Porque este homem, tentando matar o próprio filho, estava conversando com uma inteligência artificial. Certamente pedindo orientações para IA sobre esse assassinato. E o FBI, que monitora né, esses movimentos aí, entrou em contato com a polícia aqui do Brasil e essa prisão foi feita. E esse homem também estaria planejando ataques em locais públicos. Gente, isso em São Gabriel da Palha, no interior do Espírito Santo.
0: Num lugar que era pra ser tranquilo.
2: Parece mentira.
1: Parece mentira.
2: Mas cada vez que a gente vai vendo o ser humano, a gente vai vendo que a gente, infelizmente, é capaz de coisas terríveis. Ainda bem que a humanidade, eu acho que a maioria é boa, né? Eu sou uma pessoa otimista sempre.
1: Eu também acredito, assim, quero pensar isso, né? Acreditar.
0: Mas, então ele tá preso nesse momento.
2: Sim, e a gente vai falar com mais detalhes sobre esse assunto triste, né? A gente fala também aqui sobre um serviço. Olha só, 3 em cada 10 alunos dizem que já sofreram bullying em algum ponto ali da vida escolar. Pode parecer, ai gente, para de mimimi, mas o bullying, ele pode chegar a extremos, assim, sabe? Porque você não sabe que tipo de gatilho você vai acionar naquela criança, que já pode ter uma predisposição para uma ansiedade ou até uma depressão, porque tá sendo mais comum casos de depressão em adolescentes e pré-adolescentes. Então a gente vai falar sobre isso, a gente vai mostrar serviços que tentam mudar um pouco essa realidade. Alguns projetos aqui na Grande Vitória. A gente fala do problema e a gente mostra as pessoas tentando dar uma solução para ele, que
0: bacana.
2: Também é bastante legal. Pô. E um serviço que a gente vai dar hoje também para quem passa em Cariacica, tá? Pelo trevo de Alto Laje, você já deve ter percebido que o trânsito mudou por lá há alguns dias. O motivo dessas mudanças é a construção de um mergulhão e de um viaduto. Isso vai ajudar a desafogar o trânsito na região? Claro que vai. Mas por enquanto é aquele transtorno, né? Igual obra em casa, né?
1: Exatamente. Você faz aquela bagunça toda dentro de casa, você morando junto, mas depois vai ficar maravilha.
2: É isso. Tem que ter aquela certa paciência. A gente vai dar esse serviço pra mostrar o que tá sendo feito ali e quando os moradores de Cariacica e quem passa por ali também vão ter essa obra, enfim, prontinha pra rodar.
0: Boa, boa. Isso aí vai ajudar muita gente, né?
1: Eu tô querendo saber, porque eu sou moradora de Cariacica.
2: Até porque trânsito aqui na Grande Vitória tá ficando cada vez mais difícil, né?
0: Exatamente.
2: Antigamente, a ponte... Ai, gente, não vai pra Vila Velha às 6 da tarde, não, que você não consegue. 4:30 da tarde já tá tudo travado, gente.
0: Tá tendo cada dia tem mais carro.
2: É verdade.
0: Gente com mais carro aí.
2: Por isso que todos esses projetos de mobilidade urbana, aí a gente fala de corredor de ônibus que está sendo feito na Lindenberg.
0: Sim.
2: Todos os projetos que tiram a pessoa do carro para te dar outra opção, né? Para ir de ônibus, para ir de bicicleta, isso, e tal, são bem importantes para nossa
0: afogar,
2: região. Para desafogar um pouquinho. Estaremos juntos então daqui, boa, a pouquinho às 11h45.
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0: dia, vamos direto com a participação do povo, Sol.
1: Ai, bora, o povo quer falar de tempo, de Japão.
0: Japão. Fala aí, molecote, qual é a boa de hoje? 999-86-1050. Bom dia pra Vanessa.
2: Bom dia, galera. Final de semana chegou, né? Segunda-feira aqui na Serra é feriado,
0: então.
2: Já podemos assistir um jogo tranquilo aqui pra quem é morador da Serra. Beijo.
0: Que vida fácil, hein?
1: Ué, você não mora na Serra também, Bruninho? Por que você não tá tranquilo igual a Vanessa?
0: Eu tô tranquilo.
1: Tá?
0: Eu tô. Oh. Segunda-feira você fica tranquilo aqui só.
1: Ruim, hein? Meio-dia tá picando a mula, hein?
0: Wesley!
3: Bom dia, Bruno Ecote. Bom dia. Solzinha. Segunda-feira, duas horas. Iremos comer churrasco ou comida japonesa?
0: Comida japonesa.
1: É, eu gosto.
3: Qual que manda?
1: Comida japonesa.
3: Cerveja é garantia de qualquer jeito.
0: Isso. Mas será que a cerveja combina com sushi, meu parceiro?
1: Não, tem que tomar saquê, ué.
0: É saquê.
1: Mas vai dar certo.
0: Combina muito, não. Ô, Jonathan, bom dia.
4: Bom dia, molecote.
0: Qual é?
4: Sexta-feira, com a pizza de plantão, só trabalho na segunda, de novo.
0: Tá fácil, hein?
4: E toma aí, né? Só na maldade. Um abraço pra todo mundo aí. Bom final de semana. Tamo junto.
0: Tá fácil, meu parceiro, tá fácil. Bom dia pra Gilber Uber, com o Gilbercast dele.
5: Ei, Bruninho, molecote, bom dia. Bom dia, Sol.
1: Bom dia.
5: Bom dia pros ouvintes. Sextou já com um pouquinho de chuva, já choveu.
0: Já.
5: E agora tem sol aqui em Camburi. Você tá doido?
0: Uhum.
5: Ô, Bruninho, Sol.
1: Oi.
5: Não vai ter jeito. Você vai ter que pegar o Sugavara de qualquer jeito. Você tá doido? Na litoral eu tô legal.
1: Aqui, mas ele não tá lá essas coisas também, não.
0: Isso tá sugando muito, não, né?
1: Tá, não. Sabe que nem ele fez gol. Quem fez gol foi Maeda.
0: Isso aí.
1: É, o Sugavara vai ter que dar melhoradinha ainda.
0: Mas o Gilberuba gosta de Sugavara.
1: Ah,
0: ele gosta de
1: Sugavara.
0: Ele
1: assiste o jogo só por causa dele.
0: Ele gosta. Por isso que ele tá ali sempre com a House Preta. Ô, Flavinha! Flavinha Nunes de Castelo Branco. Lá fora já tem sol, mas ela tá com uma blusinha de frio. Ela tá com frio.
1: É, ela tá com frio.
0: É.
1: Ela que mora em Castelo Branco.
0: Ô, Cris de Vila Graúna, bom dia. Falou que tá indo agora pra Campo Grande numa consulta. Antes de você ir embora, molecote, é isso aí. Ela falou que volta antes de eu ir embora. Tá bom.
1: É, você vai embora só às três? Ou de repente ele vai fazer um serão, vai ficar até às cinco? Não sei.
0: Eu?
1: É, você.
0: Vou nada.

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0: Vai segurando.
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1: Exatamente. Então você fica esperto aí, porque pode ser você o ganhador, hein? Fica ouvindo a nossa programação, participa de tudo, inclusive dos dois ingressos pra curtir Sorriso Eu Gosto no Pagode. Resultado, né? Daqui a pouquinho, manda a senha litoral com um sorriso maroto 999-86-1050.
0: É isso aí, molecote.
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0: Vamos saber o que tá rolando lá na Copa do Mundo.
1: Bora, ele tá chegando, Felipe Souza.
3: Muito bom dia pra você ligado no Bate-Bola Litoral. E a seleção brasileira já sabe quem vai enfrentar na segunda fase da Copa do Mundo, a hora do mata-mata. Vai ser o Japão, que ontem empatou com a Suécia em 1-1, ficou com a segunda colocação do Grupo F e entrou no caminho do Brasil. Esse confronto já estava sendo ensaiado para acontecer em outras Copas do Mundo. Em 2018, o Japão foi eliminado pela Bélgica, que depois cruzou o caminho do Brasil e acabou eliminando a seleção brasileira. Já em 2022, o Japão cruzou com a Croácia e a Croácia elimina o Japão e depois elimina o Brasil. E agora sim, em 2026, a gente vai ter o jogo entre Japão e Brasil, válido por um mata-mata de Copa do Mundo. O Brasil chega favorito para essa partida pelos dois últimos jogos que realizou na Copa do Mundo, mas não vai ter vida fácil. O time do Japão é muito bom, fez uma excelente primeira fase e vai complicar a vida do Brasil. E a gente tá aqui esperando um jogão. Mais informações de Copa do Mundo você acompanha na segunda edição do Bate-Bola Litoral. 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

0: apaixonei.
1: Eita, apaixonado. 11:19, bom dia. Bom dia pra você que tá ouvindo 45 minutos de música e tá querendo levar presente.
2: Exatamente, são dois ingressos pra você curtir Sorriso, Eu Gosto no Pagode. Vai ser na Praça do Papa, 19 de setembro. Manda sem texto, tá?
1: Qual?
2: Litoral com Sorriso Maroto, 999-86-1050.
1: Manda aí com seu nome completo, onde você mora, manda uma vez só, tá? Precisa mandar 50 vezes não, porque senão trava o nosso WhatsApp aqui. Aí a gente passa perto.
2: É verdade, fica girando, girando, girando, rodando. Ele não abre. Para.
1: É isso aí, molecote. Participa, boa sorte. E vai mandando seu bom dia, seu alô. Fala qual é a boa de hoje. Tem aqui o Fabrício lá na Darli Santos ouvindo a Litoral. Bom dia pra Marcelo, também tá querendo ganhar presente. Tem a Osana lá da Praia da Baleia, Diana da Praia de Carapebus, Marcos Gargamel de Jardim Camburi, que falou que hoje é o Dia Nacional do Combate à Diabetes. Olha. É isso aí, o cara sabe de tudo, esse
2: Marcos. Nossa, Marcos Gargamel.
1: Ele é uma enciclopédia.
2: Exatamente. Mas tem que cuidar da saúde sempre, né, gente?
1: E hoje também é o dia do metrologista.
2: O que é metrologista, gente?
1: Eu não sei, não. Metrologista.
2: Metrologista, o nome?
1: Pessoa que mede as coisas, será?
2: É, que fica medindo metro a metro.

0: 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Gabigol tá aqui.
1: Meu Deus, quantos anos?
0: Gabigol que saiu do Flamengo.
1: Saiu, é mesmo, tá no Santos.
0: Foi pro Santos? Tá no Santos agora, Gabigol? Gabigol tá no Santos?
1: Tá no Santos.
2: Aqui é o Gabigol, quero mandar um abraço aí pra Vera do Pula Pula. Quero mandar um abraço pro Betinho Delicrim, Rádio Litoral FM, primeiro lugar do Ibope. Quero mandar um abraço pra todos os ouvintes. E tamo sempre junto aí ouvindo a Rádio Litoral FM. Aqui é o Gabigol.
0: É o Gabigol. Pra quem tava com saudade do Gabigol, tá aí o Gabigol.
1: Aqui, descobri. Metrologista é um responsável pra poder calibrar instrumentos, assim, que a gente, igual balança, que a gente tem que se pesar. É dessa pressão, aquele aparelho de pressão. É a pessoa que calibra isso aí. Calibrador.
0: Nossa, da onde que inventou isso? Quem foi o político que um dia virou e falou assim, vou inventar o dia do metrologista?
1: Ainda bem que mede só essas coisas, imagina se medisse outras.
0: Medindo outras coisas. Tainá Bahia, bom dia. O que é que você acha disso aí, Tainá? Você já sabia que existe
3: muito o metrologista? Muito bom dia, gente. Não precisava me meter nessa conversa. Me deixa pra agenda.
0: O pessoal tá querendo
3: mas
0: medir
3: tudo. Mas o nome
0: tudo.
3: Não é nada intuitivo.
0: Não, não
3: é?
0: Metro. Não. Eu achava que era... Eu sei de metrosexual. Já pensei alguma coisa com relacionada
3: a
0: isso.
3: E a gente tava falando disso. Inclusive.
1: Isso, que Bruninho é um metrosexual e eu acho bacana isso, o homem que se cuida, faz as unhas, penteia a barba, passa laque no cabelo igual laque, Bruninho.
3: Exatamente. Tem que andar arrumadinho, tem gente, passar, por favor.
0: Ajuda aí. Ô, molecote, Tainá quer ir direto pra agenda?
1: Tainá tá doida melhor, pra falar agenda.
0: Porque senão fica complicado, a gente. Não que eu vá, mas hoje é aonde?
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0: Fala, Tainá, bom dia.
3: Bom dia, galera. Olha, esse fim de semana podia ser de feriado prolongado, porque segunda-feira tem jogo do Brasil.
0: Mas
3: praticamente, né?
0: Segunda é feriado em Guarapari, na Serra. Pois a gente que trabalha em Vitória.
3: Fazer o quê, né? E eu já falei até com o Marcelo, nosso programador, que se o Brasil for pra final, vai ser no domingo. Na segunda tem que ser feriado.
1: Tem.
0: Você vai estar liberada?
3: Não sei. Vai que cola.
0: Você foi escalada?
1: Ancelotti escalou Tainá.
0: Você foi escalada pra poder...
1: Pra fazer a cobertura.
3: Mas vamos pra agenda, galera. Olha, lá no Parque da Cidade, na Serra, tá rolando o Festival Serra Beer.
0: Eu fui lá ontem, tá top, tá?
3: Pois é, entrada gratuita, área aqui de cervejas artesanais. E muita música, né? Que é o que a gente gosta.
0: Sim.
3: Pois é. E também vai ter Cadu Caruso, Toca Barão e muitas outras bandas e atrações musicais pra galera que vai até domingo. Então, final de semana todo no Parque da Cidade, na Serra.
0: Nosso Cadu Caruso, ele é um cover do Cazuza aqui no nosso Espírito Santo.
1: Ele é maravilhoso.
0: É sensacional. É
3: Canta muito.
0: Canta muito.
3: E pra quem curte um pagodinho dos bons, festa de Cariacica vai trazer Alexandre Pires.
1: Gente, ele é tudo de bom, né?
3: Demais. Nossa, e antes ainda muito. Tem Pele Morena.
0: Que hoje? É hoje ou amanhã?
3: É amanhã. É amanhã?
0: Eu acho.
3: A partir das 21. Não, é hoje.
1: É hoje.
3: É entrada gratuita. Pele Morena, hoje mesmo.
1: Alexandre Pires.
3: Hoje mesmo. O evento acontece no Parque de Exposições de Cariacica, em Itacibá, e também vai até domingo. Então, hoje tem Pele Morena e Alexandre Pires, mas nos outros dias tem mais atrações nos 136 anos de Cariacica.
0: Isso aí, eu tô pensando lá no show do Zé Elias, também vai pra pouco carro.
3: Mas acho que é domingo. Domingo, isso. Zé Elias.
1: Exatamente. Domingo. Só atrações bacanas, tanto nacionais quanto nossos locais, nossos capixabas.
3: Gente, e muitos de Cariacica, isso que é legal também.
1: Pele Morena é de Cariacica.
0: Mas eu tô aqui de boca aberta porque tem mais festa, porque tem Vitória também.
3: Cara, né? E é tudo evento gratuito. O que é melhor. Vai ter a festa de São Pedro, que vai trazer Thierry e Zé Felipe, atrações nacionais, né? Mas também tem Luiz Andrade.
1: Adoro Luiz Andrade.
3: Pois é, muitas atrações locais também, os nossos talentos capixabas. Então, gente, não tem desculpa esse fim de semana.
0: Não.
3: É gratuito, é só chegar, levar, não sei se pode levar cooler, mas, né? Levar a família toda, porque tem muitas opções pra curtir e não tem desculpa de comprar ingresso.
1: Vai com calçado confortável pra você poder
3: dançar,
1: curtir à vontade.
0: Exatamente. Pensamento positivo pra afastar a chuva também, né?
3: Exato, São Pedro.
1: É a sua festa, São Pedro.
3: Ajuda a gente.
0: Boa, Tainá, tem mais aí?
3: Por enquanto, é só, mas a agenda também tá lá no Instagram e no site da Litoral, litoralfm.com.br/eventos. Tem outras opções ainda pra quem
0: olha
3: quer.
0: Olha que bacana. Tirou onda. 4 da tarde, tem mais Tainá também aqui na Rádio Litoral, Tainá Bahia, aqui no Agenda, por volta de 4:30.
3: Isso aí, por aí.
0: Boa. Valeu, Tainá.
3: Beijos.
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3: 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Essa é a nossa música pro pai.

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0: Se liga, molecote. Bora com informações, hein? Ó, um grupo de torcedores foi selecionado para receber cerca de $50 mil para acompanhar todos os jogos da Copa do Mundo. A iniciativa envolve experiências exclusivas, com viagens e acesso aos estádios durante o torneio. A ação chama atenção por transformar a paixão pelo futebol numa experiência remunerada. Agora eu quero saber como é que se inscreve para isso aí, porque participar dos jogos da Copa e ainda ganhar $50 mil? Meu sonho, velho.
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0: Próximo domingo, dia 28. Domingo agora, né? Depois da manhã. Algumas ruas e avenidas da Enseada do Suá em Vitória vão ter trânsito alterado para a realização da 12ª Corrida dos Bombeiros. Segundo a Guarda Municipal, algumas interdições começam ainda na madrugada. De 3 da manhã até meio-dia, haverá interdição na rua Tenente Mário Francisco Brito, entre o portão do quartel do Corpo de Bombeiros e a rua Procurador Antônio Benedito Amâncio Pereira, que é a rua do Ministério Público. De 6 da manhã até as 9h30, interdições parciais nas avenidas Américo Boaz e Nossa Senhora dos Navegantes e na rua Clóvis Machado, a rua do Palácio do Café. Equipes da guarda vão auxiliar na organização do trânsito e as vias serão liberadas conforme a passagem dos

0: atletas. Então se liga no trânsito aí domingão, hein?
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0: E se liga, porque a Taça EDP das Comunidades terá mais uma rodada intensa nesse final de semana, com cerca de 40 partidas programadas. Os jogos acontecem em diferentes municípios capixabas e reúnem equipes de várias comunidades. A competição segue movimentando o esporte amador e o fortalecimento e da integração entre os participantes. Sábado e domingo tem Taça EDP das Comunidades. Se você quiser ficar por dentro de tudo que vai estar rolando na taça, se liga no Instagram da Rádio Litoral, @litoralfm, porque por lá vamos estar postando todos os jogos, todas as partidas e, claro, você vai ficar por dentro de tudo que vai estar rolando aí na Taça EDP das Comunidades. Sábado vai ter jogo no campo do Internacional e no campo do Racing. O Internacional não lembro onde é. O do Racing é lá em São Pedro, né? Lá em São Pedro. Domingo tem Arena Cascata e campo do Vila Velhense. Arena Cascata, eu acho que é lá na Serra, não lembro. Mas é isso aí. Fique ligado com a gente pra saber de tudo que rola na Taça EDP.
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0: tô legal. Natanzinho, sonho de amor. Fechando por aqui, 45 minutos. 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
0: Uau!
1: Litoral com Sorriso Maroto, 999-861050. Manda aí.
0: Manda aí, com seu nome completo e onde você mora. Vê se eu consigo colocar um áudio rapidinho aqui. Vou colocar a Neuza da Prática da Pebu.
2: Bom dia, molecote. Oi. Bom dia, Salzinha.
1: Bom dia.
2: Passando para desejar uma ótima sexta-feira e um ótimo final de semana para todos nós. E aproveitar para agradecer as 2 camisas que eu ganhei na Rádio Litoral. Na Litoral, eu tô mais que legal.
0: Para torcer pro Brasil.
2: Tchau, tchau.
1: Vai dar sorte segunda-feira, hein? Vista essa camisa.
0: Veste aí para dar muita sorte. Ô, Caio, tem bom sol
3: dia,
0: aí,
3: bom
0: Caio?
3: Dia, bom dia, Litoral,
1: bom
3: hein?
1: Dia.
3: Caio Freire, do bairro de Fátima. Rapaz, trabalho em Cariacica, hein? O sol apareceu aqui em Cariacica.
1: Ó, tem sol.
3: Amanheceu com chuva, mas agora no horário de almoço, aquele solzinho ouvindo a melhor do Espírito Santo, Litoral.
0: Boa, meu parceiro.
1: Valeu.
0: Que fica assim final de semana, né?
1: Se Deus quiser.
0: Amém. Gente, já volta.
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0: cidade vai.
1: Sai do canal, eu tô legal. Cadeira cativa, Zé Neto e Cristiano fechando sequência.
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gente já tá naquela sexta-feira de reta final do mês, né? Hoje é a última sexta-feira do mês de junho. Molecote, semana que vem a gente já vai estar na reta final do ano. Já parou pra pensar? Porque tá acabando aqui o primeiro semestre. Semana que vem começa o segundo semestre. E dali pra dezembro, dali pra Natal, ó, é um pulo, é um piscar de zói. 13º falta muito, que eu já tô contando com ele.

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0: o seu dia, sua sexta-feira. Conta aqui pro Bruninho no 27999861050. Sextou, mas você vai sextar? Não, não, não quer dizer que você vai sextar, né? De repente, hoje dia 26, você só recebe no último dia do mês, que é dia 30, semana que vem. Então você tá sem um puto no bolso, né?
1: Aqui é papo de, né? Passa fome. É papo de mendigo.
0: Não tem como
1: é
0: você.
1: Papo de quem não tem nada pra comer, né? Abriu o armário
0: e não tem um puto no bolso pra gastar, velho. Você tá nesse pique? Conta aqui pro Bruninho: 27999861050. Arlindo, meu parceiro. Fala, Arlindo, fala, Arlindo.
2: Fala, Bruninho, fala, Bruninho.
0: Fala, Bruninho, boa
2: tarde, Bruninho, tudo bem, Bruninho?
0: Tudo
2: aqui
0: bem.
2: Fala aqui, Arlindo Barra Mares, liga na Rádio Litoral. Aí, Bruninho, tô no bato dos meninos aqui, fazendo aqui o meu.

0: molecote, Arlindo da Metaltec. Bar dos meninos que tá focando. Bar do menino, dos meninos que tá focando. E a Rádio Litoral tá lá fazendo ação durante os jogos da Copa do Mundo, né? Isso aí. Ô, Rebeca! Tudo bem, Rebeca?
1: Boa tarde, meu querido molecote. Sextou, sextou.
0: Tá bom.
1: Uma sexta-feira de muita paz e bênçãos, umas brejas bem geladas pra nós.
0: Que delícia.
1: Sou Rebeca Andrade, de Colatina. Abraço pra todo mundo. Aí, molecote, oi. Não mexe nas minhas gavetas. Beijo, beijo. Bom trabalho, meu querido.
0: Beijo, beijo. Quem mais tá aqui ouvindo a gente? Ô, Matheus, seus gramados.
2: Boa tarde, Bruninho. Matheus também. Escuta, a chuva caindo, amigo, olha.
0: A chuva
2: tô
0: tá caindo.
2: Tô tomando aqui na cola, cheguei do trabalho. Vem um pouco minha mãe lá pro Rio das Novo, né? E tome chuva.
0: E tome chuva.
2: Aí tô legal.
0: Uma chuvinha nas costas aí, Matheus.
3: Lá ele.
0: Lá ele. Só vim, só vou. Só tá faltando você mandar mensagem pro Bruninho, porque aqui a alegria tá completa. 999-86-1050. Edu Caminhoneiro, meu parceiro.
4: Boa tarde, Bruninho Molecote. Boa tarde a todos os ouvintes da Litoral FM. Ué. Edu Caminhoneiro passando pra deixar um abraço pra toda a turma de Nova Brasília. Pra minha filha Carol, pra minha neta Mavi, pra minha neta Vitória. E na Litoral tô legal, Bruninho. Tô saindo de Linhares agora, sentido a Vitória, porque sextou, já pode ou tá cedo,
0: eu acho, eu acho que já passou da hora. Não, você não, porque você tá dirigindo, meu parceiro. Só quando você chegar em casa, tá bom? Meio-dia e 20, tem mais uma participação da Valéria de Santos Dumont. Oi, Valéria!
5: Boa tarde, Bruninho, tudo bom?
0: Tudo bem, Valéria?
5: Sorteia aí os ingressos pro show do Belo, que eu tô querendo ir, Bruninho.
0: A pedição.
5: Manda pra mim e pra Alice, que nós estamos querendo ir nesse show.
0: A Valéria...
5: No litoral, estou mais que legal.
0: Valéria, beijo, tá numa pedição, velho. Meio-dia e 21, vamos pro intervalo? Volto já, trazendo seu recado aqui no WhatsApp da Litoral. Sai daí, não!
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0: carreira, também tá me ouvindo, tá no escritório. Fala aí.
1: Alô, Bruninho, aqui é o Leão da Escavadeira de Mimoso do Sul, meu amigo. Um abração pra vocês aí, pra toda a galera das máquinas pesadas aí, meu irmão. É, manda a música pra nós aí do Gustavo Lima com Amado Batista, por favor.
0: Tá anotado.
1: Grande abração pra vocês aí, fica com Deus. Sextou, meu amigo.
0: Sextou, molecote. Sextou com convite aqui, ó, recebi do pessoal. Ah, olha que delícia, gente, eu adoro. A comida é com o Bruninho mesmo, velho. Fizeram um convite pra mim aqui da feijoada dos amigos que vai ter lá na Ilha dos Bentos, lá no centro comunitário. Semana, deixa eu ver, dia 5. Ah, não, não é hoje não, é semana que vem. Dia 5. Vai ter uma feijoadinha e o Alex e Alencar cantando um sertanejo lá. Aí eu gostei, hein? Semana que vem, domingão, na Ilha dos Bentos, centro comunitário. Alex e Alencar. Feijoada dos amigos, tirou onda. Vou brotar lá, hein? Comer aquela feijuca. Eu gosto da feijoada. Com a orelhinha de porco, com rabinho de porco, pezinho de porco, com a linguiçinha paio. Cê tá doido? Nesse horário de almoço deu até fome agora. Falar em comida, o que é que Antônio de Alto Laje tá almoçando hoje? Fala aí, Antônio, meu parceiro.
2: Aí, Bruninho, agora já tá pronto pra almoçar agora, tá vendo? Antônio de Alto Laje, um gato grande, bonito, cheiroso e charmoso. Um cheiro pra você e pra todos os ouvintes aí. Um abraço. Na litoral, tô mais que legal.
0: Boa, boa, Toyo. Molecote, mandou uma foto aqui bonito. A linguiçinha

0: Oi, Rosângela.
1: Oi, boa tarde. Tudo bem com você?
0: Tudo bom.
1: Rosângela Bernardoni, do bairro São Miguel em Colatina.
0: Oi.
1: Bruninho, deixa eu mandar uma boa tarde pra você, pra toda a sua equipe.
0: Aham. Uh-huh.

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4: Fala galera, Felipe Souza na área, tô aqui na cobertura da Copa do Mundo. Já passei pela Cidade do México, por Morristown, pela Filadélfia, estou de volta a Morristown, acompanhando a seleção brasileira. A vida por aqui é uma loucura e uma verdadeira correria, mas tudo isso vale a pena para trazer a melhor cobertura de Copa do Mundo e a melhor cobertura da seleção brasileira na principal competição de futebol do mundo. Por aqui você acompanha tudo, todos os craques, as polêmicas, as análises, tudo de melhor. E além das notícias do dia a dia, tem muito também de curiosidades de cada cantinho que eu vou passando por aqui na cobertura da Copa do Mundo, trazendo tudo para vocês.
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1: 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Ei! Deixa eu te levar pra cama, vai.

0: Eu já falei.
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0: essa vavá aqui da serra. Vambora que bora, vamos que vamos, vamos que vamos, bora que bora, hein? E aí, fala pra nós aí, seu Calabreso, como é que vai ser seu fim de semana? Que o meu termina daqui a 2 horas, hein?
1: O meu vai estar trabalhando demais.
0: Começa a tomar o suco da confusão, já nos preparativos, já aquecimento pra segunda-feira, 2 horas, no Brasil e Japão, você tá doido? Folga é folga, o resto é resto. Litoral, eu sou muito mais que

0: Atira, meu parceiro, fala aí.
1: Fala, molecote. Sextou, Bruninho, sextou, Bruninho. É isso aí, Bruninho, Denise Colatina. Um abraço, irmão. Bom final de semana pra você e toda sua família.
0: Valeu.
1: E na Litoral, eu estou mais que legal.
0: E continua.
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2: Sempre! 1h55 e acabou, molecote! O Conexão Litoral pra Linhares, Colatina e Cachoeiro. Mas você de Linhares, você de Vitória, olha. Você de Vitória continua com o Bruninho.

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0: que o meu Batman era.
1: Brasil! Brasil.

0: Cláudia.
1: Ô, gerente.
0: Alô, gerente da Sicredi.
1: Esse é da Sicredi, não. Pode ser do Sicob, do Nubank, da Caixa Econômica. Dá uma moral aí. Você tá doido? Agora 2:10, 2:10, Bruninho com você na Litoral, a número 1 do Ibope. 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Bom Gosto na Litoral, manda aí e boa sorte. Ô, Diego!
2: Fala, Bruninho, meu parça aí, Diego de Guarapa.
1: Qual é?
2: Tô aqui na Praia da Costa colocando aquele gessinho, realizando mais um sonho aqui. Deixa eu te falar, Bruninho, você falou da feijoada da Esté.
1: É, do Esté.
2: Rapaz, eu tava acompanhando você no Instagram.
1: Ele me segue lá, aliás, me segue, arroba o Bruninho Andrade. Ô, Bruninho Andrade. Vai, fala aí, o que você tá falando?
2: Que foi aquilo que pra bagana aquela, essa mulher falando que tá com desejo de você, o quê? Se fosse eu tinha infartado, meu irmão. Eu infartava na hora. Você tá doido? É isso aí, Bruninho. Vamos pra cima. Valeu, um abraço.
1: Eu fiz lá, depois você me segue, molecote, pra você ver meus vídeos, meus conteúdos, arroba ô Bruninho Andrade. Diego Sanches tá vendo mesmo, né, cara? Ele tá me vendo lá e me seguindo. Valeu, molecote. Quem é que mais tá com o Bruninho? Madison, Bruninho, cadê meu alô? Meu molecote pão cru. Pão cru? Pão cru? Tá bom. Ô, Wesley Monteiro lá em Porto Santana. Michele Landessi também tá me ouvindo. Ilha Moura de Vila Batista. Renato Barinho, Ronaldo Metz lá de Santo Inês. Antônio de Alto Laje. Antônio Imbraeli também tá me ouvindo. É de Jacaraípe, Antônio Imbraeli. Gislene de Cocal. Tamiles de Vila Garrido. Beijo, Tamiles. Tava sem participar um tempinho. Tava com saudade aqui, tá, Tamiles? Você não me abandona, não. Que bom que você voltou, senão eu ia ir atrás de polícia te chamar. Gilmer Uber! Vai, Gilmer
3: Uber. Boa tarde pros ouvintes. Gilmer Uber marcando presença aqui. No melhor horário de almoço do mundo, Bruninho. Voltou a chover, chuvinha fina na Grande Vitória. E estamos aqui, Bruninho, ligadão, tá? Litorando até as 15 horas. Preocupado com o jogo de segunda-feira. Molecote!
1: Tá de olho no
3: vai
1: suga,
3: ter um Sugavari Sokumiama!
4: Brasil!
1: Você para com isso, velho. Você para com isso. 2:13, deixa eu ver se tem mais um. Maria, Bruninho, eu tô interagindo com você, é minha primeira vez. Sempre ouço a Litoral, mas nunca mandou mensagem pro... nunca mandou mensagem pro Bruninho. Coloca aí a Maria. Maria, lá de Jardim de Alá.
5: Vou, agora vou dar meu palpite pro jogo do Brasil e Japão. O nosso Japão. Brasil vai dar de 2-0.
1: Tá bom.
5: Boa tarde pra todos.
1: Você tá fazendo o que aí?
5: Degustando essa delícia de salgada aqui, frango com queijo. Oh, meu Deus. Não tem como não comer.
1: Ela mandou uma foto aqui da coxinha.
5: Se parar aqui, dá uma, comer um asinha, não vai parar nunca mais.
1: Como é que é o nome? É MJ Salgados. É onde ela tá lá. Eu vou aí um dia comer um salgadinho. Tá bom, minha amiga? Vou aí qualquer dia desse comer. Que delícia. Olha a hora, olha a hora. Hora da coincidência. 14 horas, 14 minutos. 12:14.
6: Mais amor e menos drama. Né? Não é melhor? Eu acho.

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1: Se liga, nessa sexta, dia 26, é celebrado o Dia Nacional do Diabetes, uma data voltada para conscientizar a população sobre a prevenção e o controle da doença. Especialistas reforçam que manter a glicemia sob controle, praticar atividade física, ter uma alimentação equilibrada e seguir corretamente o tratamento são medidas essenciais para evitar complicações, como problemas nos rins, na visão e no coração. O diagnóstico precoce também faz toda a diferença na qualidade de vida.
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1: A Caixa Econômica Federal realiza hoje o pagamento da parcela de junho no Bolsa Família para beneficiários com número de identificação social, o NIS, de final 8. O benefício é depositado automaticamente na conta dos inscritos e pode ser movimentado pelo aplicativo Caixa Tem ou sacado em agências lotéricas e correspondentes Caixa Aqui.
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1: Depois da repercussão envolvendo a divulgação de apostas esportivas por influenciadores e plataformas digitais, o governo federal pretende exigir que todas as propagandas de bets tragam avisos claros sobre riscos financeiros das apostas. A proposta prevê mensagens de alerta semelhantes às utilizadas em campanhas sobre bebidas alcoólicas e cigarros, informando que apostas podem causar perdas financeiras e outros impactos na vida do consumidor.
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3: Fala galera, Felipe Souza na área, tô aqui na cobertura da Copa do Mundo, já passei pela Cidade do México, por Morristown, pela Filadélfia, estou de volta a Morristown acompanhando a seleção brasileira. A vida por aqui é uma loucura, é uma verdadeira correria, mas tudo isso vale a pena para trazer a melhor cobertura de Copa do Mundo e a melhor cobertura da seleção brasileira na principal competição de futebol do mundo. Por aqui você acompanha tudo, todos os craques, as polêmicas, as análises, tudo de melhor. E além das notícias do dia a dia, tem muito também de curiosidades de cada cantinho que eu vou passando por aqui na cobertura da Copa do Mundo, trazendo tudo pra vocês.
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1: E aí, vacilão?

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1: 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Samba Júnior, meu dia mais carente. E agora tem resultado de promoção. Tô liberando dois convites pra você curtir o Bom Gosto na Roda de Boteco. Quem faturou foi você. Antônio Soares, final de telefone 1965, de Alto Laje, em Cariacica. Antônio!
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1: Boa, molecote, tô vazando no capinado, tô de volta amanhã, sabadão, 1 da tarde, aqui na Rádio Litoral. Você não vai me abandonar, não, né? Na sequência vem aí o Rolimer Anderson, que vai tomar conta do seu restinho de sexta-feira até a hora do sextou. Amanhã tô de volta. Fui!
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1: É muita música na Litoral. Eu tô legal, são 3 horas e 20 minutos. 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Chamando um beijão aqui pra Bernadette Mendes, veio aqui ontem buscar o seu convite pro show do Dilcinho lá no Botecão, não é isso? Bernadette, beijão pra você, direto de Cocal. Deixa eu ver aqui mais quem. O Fábio Araújo, em Bela Aurora. Abração, Fábio. Obrigado pela participação também aqui no WhatsApp, no 999-861050.

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1: Na Litoral, eu tô legal, são 3 horas e 38 minutos. 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
2: 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Na Litoral, eu tô legal. Aquele abraço e beijo pra Jéssica Castro, do Parque das Laranjeiras. Deixa eu ver aqui mais quem, pra Neuza, na Praia de Carapebus. Tem aqui também Celimar, de Morada de Laranjeiras. Abraço pra Fernanda Dantas, pro Marcos Felipe, que mora também no Parque das Laranjeiras. Deixa eu ver aqui mais quem. A participação também da Cris Oliver. Valeu.

0: Paulista. Deixa eu ver aqui mais quem. Marcos Nascimento, de Campo Grande. Danilo Santos, em Jacaraípe. E também Laís Freires, em Coqueiral de Taparica. Aquele abração e beijão também. Muito bem, ó, já marquei na agenda, hein? De hoje até o dia 28, rola a 98ª Festa de São Pedro na Praça do Papa, aqui em Vitória. São 3 dias de muita tradição, fé, gastronomia e grandes atrações musicais. Hoje tem Luiz Andrade e Thierry. Amanhã, sabadão, tem João Felipe e Rafael e o fenômeno Zé Felipe. E no domingo, a emoção toma conta da Baía de Vitória com a tradicional procissão marítima em homenagem a São Pedro, padroeiro dos pescadores. Além disso, a festa vai contar com praça de alimentação, food trucks, área de convivência e toda a estrutura preparada para receber moradores e turistas. 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A entrada é de graça. Essa é a 98ª Festa de São Pedro, de hoje até dia 28, na Praça do Papa. 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
1: Fica aí, depois do intervalo, tem...

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0: Litoral, boa tarde, são 4h26, chegando Tainá Bahia com a Agenda Litoral.
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3: E aí, galera, sem ideia de rolê pra esse fim de semana? Vem comigo pra mais uma Agenda Litoral. Hoje, lá no Parque da Cidade, na Serra, tá rolando o Festival Serra Beer. O evento é gratuito e conta com diversas atrações incríveis, como Calibre de Rosas, Toca Barão, Cadu Caruso e muito mais. Quem for terá a chance de experimentar cervejas artesanais de diferentes estilos, saborear pratos variados e muito mais. Não dá pra perder, né? A programação acontece até domingo, dia 28. Pra quem curte um pagodinho dos bons, a festa de aniversário dos 136 anos de Cariacica vai contar com shows de Pele Morena e Alexandre Pires hoje, a partir das 21 horas. E quer mais? A entrada é gratuita, não dá pra perder. O evento acontecerá no Parque de Exposições de Cariacica, em Itacibá, e vai até domingo, dia 28. E vem aí mais uma festa de São Pedro que promete agitar a Praça do Papa esse fim de semana. A programação conta com shows de Thierry hoje e Zé Felipe amanhã. E o melhor, a entrada é gratuita. Além dos shows, o evento reúne fé, cultura, gastronomia e, claro, muita música boa. Uma ótima opção para adicionar na sua programação. Eu fico por aqui, mas eu quero ver você curtindo muito o fim de semana no Instagram da Litoral. Então, posta aquele story, marca a gente, @LitoralFM. Ah, e se quiser me acompanhar, siga lá, @AtainaBahia. Beijos.
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0: assim.
1: Na Litoral, eu tô legal. Aquele abraço. Muito bem, aquele abraço e beijo pra Rita.

0: Um abraço pro Rubinho, um nojo no aplicativo. Bom trabalho, Rubinho.
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0: Se liga, a taxa de desemprego no Brasil caiu para 5,6% no trimestre encerrado em maio, segundo dados divulgados pelo IBGE. É o menor índice desde o início da série histórica da pesquisa, em 2012. O levantamento aponta aumento no número de pessoas ocupadas e também crescimento do rendimento médio dos trabalhadores brasileiros.
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0: Quem pretende adotar um animal de estimação tem um compromisso neste sábado e amanhã em Cariacica. A Praça de Campo Grande recebe uma feira de adoção de cães e gatos com animais já vacinados e avaliados. A ação acontece durante a manhã e os interessados precisam apresentar documento com foto e comprovante de residência para concluir a adoção responsável.
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0: A edição especial do projeto Todas Elas reuniu ontem especialistas, autoridades e convidados para discutir os 20 anos da Lei Maria da Penha. O encontro abordou os avanços no combate à violência contra a mulher, os desafios que ainda persistem e a importância do fortalecimento das políticas públicas de proteção às vítimas.
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0: Na Litoral, Eu Tô Legal já já tem DJ Jonas Brown com mais um Segue o Baile Litoral. 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

0: Segue o baile litoral e hoje ele aqui com a gente, arroba Jonas Brown. Muito boa tarde, DJ Jonas Brown.
1: Boa tarde, Oliver Anderson. Boa tarde pra você que é o melhor ouvinte do mundo. Sextou, hein? Sextou.
0: Pois bem, ontem ele tava na casa, mas tava se arrumando pra tocar num evento da BYD, é isso?
1: Ontem a gente foi fazer lá o lançamento de um carro. Que carro, hein? Fiquei calculando quantos shows eu tenho que fazer pra comprar um pneu.
0: Só o pneu, né?
1: Mas muito, sensacional o carro, tá? Bem, muito bacana, hein?
0: Ele ontem foi contratado pra esse evento, por isso que não tava aqui com a gente, mas o programa tava prontinho, aliás, delicioso o TVT de ontem.
1: Legal, bom, né?
0: Maravilhoso.
1: Bom demais.
0: Hoje começando mais um, daqui a pouquinho tem ingresso pro show do Dela Cruz, hein? É dia 3 de julho no Gordinho Sambão. A senha, Dela Cruz na Litoral. Participação no WhatsApp 999-86-1050. Já dois convites pra você, certo? DJ Jonas Brown, agora é com você.
1: Vambora começar com a Nira e o Felipe Amorim, a música Gordinho.

0: Jonas
1: Coloque
0: Brown,
1: na tela
0: a participação, deixa eu ver aqui, aí ó, da Ana Leia de Itapuã. Ana Leia, ela veio aqui ontem pra conhecer. Oi. Ela é radioamadora.
1: Ah, é?
0: Aí, veio aqui ontem pra conhecer o nosso estúdio, tirou essa foto aqui na nossa nave.
1: Ana Leia no comando.

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0: Fala comigo.
1: Participação, a criançada gosta também do Segue Vai.
2: Oi, tio Robin.
0: Oi.
2: Boa noite, tio Dona Brown.
0: Oh, que isso.
2: Aqui é Helena de Santa Rita.
0: Oh, Helena.
1: E?
2: Pra passar um ótimo final de semana. Na litoral eu tô legal.
0: Oh, meu Deus do céu.
1: Helena de Santa Rita.
0: É a do shopping?
1: Oi?
0: Essa que eu conheci no shopping?
1: Isso, foi? Ela mesma, que você conheceu no shopping.
0: Pois é.
1: Ela mesma. Beijo, Helena. Bom fim de semana pra você também, hein? Boa. Obrigado pela participação.
3: Boa tarde, Rony Anderson. Boa tarde, Jonas Brown.
1: É. E aí?
3: O melhor DJ, o melhor locutor e a melhor rádio litoral, é claro, papai. O melhor programa, Segue o Baile, bebê. Tamo junto, Oliver Ellis aqui de Aracruz, passando pra marcar aquela presença na melhor rádio do planeta. Litoral FM, claro, porque na litoral eu tô mais que legal. Oliver, só pra não perder o costume, hein?
1: Dulce.
3: Toda a equipe da litoral, vocês são fora do normal! Dulce, te amo, meu amor! Tamo junto, bebê!
1: Valeu, Erleson. Obrigado, cara. Participação direto de Aracruz. É isso, Jonas Brown.
0: É isso, acabou, né?
1: Fim de semana, agenda?
0: Amanhã a gente vai fazer um aniversário. Amanhã a gente tá no Casa Mise. Eu e meu parceiro Dinho Neto vamos estar amanhã no Casa Mise. Vamos fazer um aniversário maneiro lá.
1: Casa Mise é...
0: Casa Mise.
1: É Vitória, pela velha? É Vitória. Casa Mise. Vitória. É Casa Mise. Muito obrigado aqui pela...
0: Você botou uma pulga na...
1: Muito obrigado pela presença aqui da nossa ouvinte, a Rosilene Maria de Nova Almeida. Veio conhecer o DJ Jonas Brown também.
0: Oba!
1: E veio me apresentar o tradicional quindim de Nova Almeida, que eu não conhecia. O quindim é cocada. Recebi aqui, hein? Vou experimentar daqui a pouquinho.
0: Também vou, hein?
1: Mas só pelas caras, nossa senhora.
0: Isso aí.
1: Que delícia.
0: Só pra confirmar a vitória mesmo. É porque, gente, é tanto lugar. E eu já toquei.
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0: Muito bem, ó, eu já marquei na agenda. De 26 a 28 de junho acontece a 98ª Festa de São Pedro na Praça do Papa. Serão aí 3 dias de muita tradição, fé, gastronomia e grandes atrações musicais. Ó, já na sexta-feira tem Luiz Andrade e Thierry Henrique demais. No sábado é João Felipe e Rafael e o fenômeno Zé Felipe. O ex da Virgínia aí. Já no domingo, a emoção toma conta da Baía de Vitória com a tradicional procissão marítima em homenagem a São Pedro, padroeiro dos pescadores. Além disso, a festa vai contar aí com praças de alimentação, food trucks, área de convivência e toda a estrutura preparada aí para receber moradores e turistas. Chame a família e os amigos, porque a entrada é gratuita. Aproveita, tá aí a 98ª Festa de São Pedro, que vai começar e claro que a gente vai curtir muita festa.
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8: 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Ouviu? Esse é o som do tempo passando. 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
1: Na Litoral, eu tô legal, de volta com mais músicas agora, na comunicação, na apresentação dos 45 minutos, ele chegou, arroba Alex Bono. Em definitivo, boa noite.
2: Em definitivo?
1: É, que você entrou agora no ar.
2: Não sei, não sei, não vi nenhum chefe aqui, não sei definitivo. Talvez eu saia um pouquinho mais cedo, sem ninguém saber.
1: O jogo é segunda-feira.
2: Estou brincando, estou brincando. Como é que você tá, meu amigo? Boa tarde pra você, pra turma ouvindo a Litoral. Pezinho na sexta, hein?
1: Hoje é sexta-feira.
2: Por isso mesmo, eu tô com o pé nela. Não é na segunda, eu tô com o pé na sexta. Falei alguma coisa diferente?
1: Não. Eu pensei que quando fala pé na sexta, tá, dá a entender que tá chegando a sexta.
2: Nada, eu tô com os dois, meu amor.
1: Ah, então tá bom.
2: Manda beijo aqui pra essa maravilhosa aqui dessa nossa ouvinte. Opa, que trouxe comidinho que eu tô pronto pra comer.
3: Tô esperando você provar se você vai gostar. Quindim.
2: É mesmo, é mesmo. Você tem os cachorrinhos aí, Holliger?
1: Cachorrinhos?
2: É, a Dona Maria.
1: Não.
2: Você
1: tá com o estúdio? Você tá com...
2: Que delícia, chama os cachorros. Nossa, foi você que fez não, né? Sangue de Jesus, tá muito bom.
1: A gente tá no ar, você sabe, né?
2: Uhum. Claro que eu sei, pô. Eu sou muito profissional.
1: E daí, né?
2: Sou muito profissional.
1: Pode tocar música?
2: Eu, na verdade, eu sou profissional a partir das 8, quando eu tô sozinho. Com você eu não consigo ser. Com você eu sou muito em casa.
1: Sentiu, né? Fica à vontade, você também.
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3: São 6:30, 6:30, uma ótima noite de sexta-feira pra você na escuta aqui da número 1 do Espírito Santo. Só aquela pausa, Alex Bono, pra gente ouvir aqui a participação. Kid.
5: Eba!
3: Junto com a Neuza, o Caio Flamenguista.
6: Boa noite, Alex. Boa noite, Holly B. Aqui é a Neuza Silva de Cristóvão Colombo.
7: Cadê? Tô pintando.
6: Qual o nome?
7: Caio Flamenguista.
5: Caio Flamenguista.
6: Ah, tá vendo? Ele tá aqui pintando ao som da litoral. A gente tá curtindo nossa sexta-feira aqui, ó, bem juntinho. E com os nossos locutores que a gente ama,
5: ah,
6: né?
5: Que tudo.
6: Porque na litoral, Caio.
7: Eu tô legal.
3: Beijo, Neuza Silva. Ai, Alex, você tá atrapalhando o Caio pintar.
5: Eu tô atrapalhando o Caio pintar, não sei se é eu ou a Neuza, que pela altura do volume aí tem que concentrar o menino. Deve ter tomado um susto aí, porque foi de 0 a 80 muito rápido.
3: Beijão pra vocês aí.
8: Boa noite, Holliber Wenderson. Boa noite, Alex Moro com dois N's. Gilber Uber por aqui, Gilber. Marcando presença. Nessa sextou, graças a Deus.
5: Amém.
8: Meia chuvosa, meia não chuva. E ligadão aqui, sintonizado, levando vocês na minha Gilbernabe pelos bairros aqui da Grande Vitória.
3: Sim.
8: Né, ouvindo a melhor, a litoral. Ah. Alex Boni e Holliber.
5: Ah,
8: ó, Brasil classificado, né? Um empate, 2-3.
3: Sim.
8: E agora vamos pegar o Japão. Só que nós estamos preocupados que tem dois jogadores muito estranhos, Holliber e Alex Boni. É o lateral, camisa 2, o Sugawara. E o número 8, Sokuama. Você tá doido? Na litoral, eu tô legal.
3: Dizer, quinta série é mais forte que a gente.
5: Pô, mas não, mas interessante, interessante. Desses jogadores aí, qual é o seu favorito?
3: Agora já esqueci. O primeiro que não é.
5: Ah, então a gente reveza. Vou no primeiro, você fica no segundo.
6: Boa noite, Holly. Boa noite, Alex Bona. Que é de Colinho de Laranjeiras.
3: Nilda.
6: Cheguei do trampo agora e tô ligadinha na litoral. Mandou um abraço pro Luiz Paulo, minha esposa. Maria Paula, minha filha. Na litoral, eu tô mais. Que legal.
5: Eba!
6: Sextou, bebê.
3: Valeu, beijo, Nilda. Obrigado pela participação também aqui no WhatsApp. Quer mandar mensagem? Fique à vontade.
5: 9-9-9-8-6-50.
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0: 2.
1: Ah, que absurdo.
0: Beijo aqui pra Lúcia Braga em Vila Graúna, na escuta sempre também.
1: Também aqui a Lúcia Braga que você acabou de falar, né?
0: Sim. Vai?
1: Ah, segue eu, né? Se eu falei errado, então depois é comigo, entendi. Berê, bairro Nossa Senhora da Penha, beijo!
0: Beijo pra Elisângela Gonçalves em Jardim Camuri.
1: Cristóvão Colombo e a Neuza Silva.
0: E também aqui abração pra Ana Pinheiro e Santa Rita.
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1: Especialistas explicam que netos criados pelos avós podem ter direito a benefícios do INSS em situações específicas. Para isso é necessário comprovar a dependência econômica e atender às exigências previstas aí na legislação previdenciária. Cada caso é analisado individualmente pelo Instituto antes da concessão do benefício.
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1: A Prefeitura de Vitória anunciou a instalação de 500 novos pontos gratuitos de internet sem fio em todas as regiões da cidade. O projeto pretende ampliar o acesso à internet em praças, parques, unidades públicas e outros espaços de convivência, facilitando o acesso da população aos serviços digitais e à informação.
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1: Escolas da rede pública estadual e diversas redes municipais do Espírito Santo não terão aulas na próxima segunda-feira, dia 29. Olha que delícia, hein, turma?
0: Começou.
1: Você lembra da época que você não tinha aula por causa do jogo? Eu adorava isso daí, cara. Quando não tinha aula por causa do jogo. Isso continua, pelo visto, né? Essa tradição continua. É isso. E é devidamente por causa disso. É o jogo da seleção brasileira às 14h. Suspensão vale aí para os turnos afetados pelo horário da partida. Aí é sacanagem com a galera da manhã. Aí a gente ficava chateado. Bem, os alunos devem acompanhar os comunicados, né, das escolas para informações sobre a reposição das atividades, quando houver.
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0: promoção da Litoral e Pisale Calçados. A gente vai encerrar essa promoção hoje.
1: Agora.
0: Não, agora não. Depois das 7. A gente faz daqui a pouquinho. E entrega R$800 em compras na Pisale Calçados.
1: Vai ter mais alguma senha?
0: Deixa eu ver. Até as 7, não. Não.
1: Então, encerrando agora.
0: É. Encerramos as participações. Então, é isso. E depois das 7 não vai ter mais senha e vamos entregar o... É isso. Foi a última senha agora há pouco.
1: Adoro te corrigir. Isso acontece uma vez a cada ano.
0: É isso mesmo. Não vai ter mais senha. Quem anotou, anotou. Quem participou, participou.
1: É isso. Acabou.
0: Já era. R$800 em compras na Pisale Calçados.
2: Boa noite, Rony Bay, Alex.
1: Boa noite.
2: Eita, Lelê. Seja toda bem na Litoral. Eu tô mais legal. Bora que bora. Vamos que vamos para mais um final de semana. Abençoado por Deus.
0: Aham.
2: E falar que segunda-feira tem Brasil. Viu. Eita, Lelê.
0: Beijo, Berê. Obrigado pela participação. Rapaz, o bolão não tá no ainda não, hein? Botar no ar o bolão Brasil e Japão aí.
1: O povo já saiu tudo cedo hoje, meu filho.
0: O jogo é segunda-feira.
1: O jogo é segunda-feira, não tem mais ninguém aqui.
0: Meu Deus do céu.
1: O que tá acontecendo? É mal.
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0: Na Litoral, eu tô legal, são 6:55, hora do intervalo comercial, já já, Rede Litoral.
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0: paz.
1: Muito bem, estamos aqui, ó, direto de Vitória, para todo o Espírito Santo. Fique à vontade, daqui a pouquinho vamos ligar para alguém, hein?
0: Hoje é dia de liberar 800 continhos para comprar muita coisa boa de qualidade na loja Pisali Calçados.
1: Pisali Calçados, presenciando você junto com a Litoral, R$800 em compras.
0: R$800 em compras, é tanto dinheiro que dá para dar presente para nós.
1: Então, daqui a pouquinho o seu telefone vai tocar, hein? É, e aí, atende a gente pra gente te entregar esses R$800 em compras, hein? Deixa eu ver aqui, ó. Quer participar? Mande mensagem no WhatsApp.
0: 9 9 8 6 50 0.
2: Fala, Alex Bono. Fala, com dois N's, Hollywood Anderson.
1: E aí?
2: Os melhores locutores de todas as rádios. Tô aqui passando pra deixar um beijão, um ótimo final de semana, já deixando energia positiva pra segunda-feira, que segunda-feira é caipirinha contra o Saque, hein?
1: É mesmo, hein?
2: Vai dar caipirinha, 3-1, se Deus quiser.
1: 3-1.
2: Passando pra deixar um beijo pra vocês, a melhor dupla de todas.
1: Nossa,
2: aí sim,
1: mano.
2: A caipirinha, que é o limãozinho e aquela cachaça, junto e misturado. Beijo, galera.
1: Valeu, Rubinho. Obrigado, cara, pela participação. 3-1 é o placar do Rubinho.
0: Conte, quando é a separada do sachê? Não sei.
1: Saquê.
0: Saquê. Do sachê.
1: O saquê é cachaça de, só que eu acho que é cachaça de arroz.
0: Mas tipo,
1: bebida
0: um japonês.
1: É, bebida é típica japonesa.
0: É verdade.
1: O típico japonês. E a nossa caipirinha, né?
0: A caipirinha é maravilhosa. Vou estar, inclusive o Rubinho mandando essa mensagem, tô vendo aqui.
1: Você nem ia, né?
0: Você sabe? Ainda mais quando eu te escuto vendo aqui, a gente tem o nosso portal maravilhoso. Olha a frase.
1: Qual a frase?
0: Eu vou falando coisas
1: aleatórias.
0: A galera aqui, ó, vai ter expediente até meio-dia. A partida tá marcada até as 2 horas. Então, oficialmente, ó, os nossos gazeters, a galera aí vai trabalhar até meio-dia. Ou seja, eu chego 6 horas. Alguém vai me ver tonto aqui? Não vai. Você também não vai falar, porque você é um amigo confiável. Então por que não aproveitar e tomar caipirinha às 2 horas?
1: Se é segredo, morre comigo.
0: Não, com você e com os nossos ouvintes, que eu sei que ninguém aqui vai contar uma fofoca. Não, pra que parar a trilha, cara? Mas é desnecessário. Vai que você me prejudique de alguma forma. Não. Também não pode fazer isso.

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0: Agora, hein? Agora, hein? Pode ligar?
2: Olha, só observando o povo da empresa. Jonas Brown é uma compra atrás do outro que vai chegando aqui, tá? Bicho, tá com dinheiro. Pronto, depois então. Da fofoca, bota pra chamar, verifica se o celular tá com bateria ainda, tá ligado?
0: Isso, tamo ligando vai. Agora pra te entregar R$800 em compras na Pisale Calçados, hein? Atenção. Sei que participou, sei que ouviu as senhas durante a programação. Cadastrou no site litoralfm.com.br. Para poder participar dessa promoção, R$800 fechando hoje essa temporada. Nada?
3: Olá!
0: Atendeu.
3: Olá!
0: Oi! Boa noite! Alô? Alô?
4: Oi!
0: Oi!
4: Oi!
0: Oi.
3: Olá! Você ligou para o banco, sacanagem?
0: Não desliga, não desliga. Tudo bem?
4: Liguei pra onde?
3: Não, você não ligou pra nada, não. Mulher, você tá ouvindo a Litoral agora? Não, né? Eu acho que não. Que absurdo,
4: não.
3: Que absurdo. Se você ligar na Litoral agora, você vai ver que você tá no ar pro Espírito Santo inteiro.
0: Tá todo...
3: Faça esse teste.
0: Tá todo mundo ouvindo você agora, Michele?
3: Michele.
4: Que ótimo.
3: Temos o seu nome e onde você faz a galera.
0: É a Michele mesmo, né?
3: É Michele.
4: É Michele que tá falando.
0: Michele Cristina de Paiva Reis.
4: Exatamente.
3: Michele, quem fala com você aqui é o nosso careca maravilhoso. Você conhece o Oliver Anderson, né?
0: Não, você conhece o Alex Bono, né? Aqui na Litoral.
4: Sim.
3: Então tá tudo certo, tá em casa. Porque, bem, a gente ligou pra saber qual promoção Michele participa dessa emissora maravilhosa.
0: Ou quais, né?
3: Quais?
4: Ai, eu... Tô participando de uma promoção que eu me inscrevi, acho que foi semana passada.
3: E é pra ganhar o quê? Esqueceu.
4: Meu Deus.
3: É daquelas que viu ali, quer participar e vou ganhar.
0: Tá,
3: sem saber o quê.
0: Tá tudo certinho aqui, a gente recebeu tudo, você participou, tá aqui o horário, a senha. Michele Cristina de Paiva Reis, de Barra Mares, em Vila Velha.
4: Exatamente, isso. Sou eu.
3: Você acaba de ganhar R$1.000 em dívidas, tô brincando.
0: Não, em dívidas não.
4: Eu não quero isso não.
3: Não, então lembra do seu prêmio, qual é o prêmio? Aí você ganha.
4: Tem que falar agora, nesse momento?
3: Nesse momento, o que você vai ganhar agora?
0: Isso é ruim, Alex.
3: O que você vai ganhar agora, Michele?
0: Fez tudo aqui certinho.
3: Fala.
0: Aqui,
4: eu não sei se foi um ingresso, se foi... Não lembro.
3: Mulher do céu. Fala o que ela vai ganhar.
4: Eu não lembro.
0: Ô, Michele, a promoção da Pisale Calçados, você se inscreveu...
4: Da calçado, isso, que é R$800.
3: Oi, aê. Então tá, não vai ser mais dívida não, só que você acertou o prêmio.
0: Isso.
3: R$800 em vale compras na Pisale Calçados.
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0: Vai torrar R$800, Michele, da Pisale Calçados.
4: Olha que notícia boa.
3: É, minha filha, dá pra comprar presente pro Natal já. É muito dinheiro. Michele, a galera vai entrar em contato com você semana que vem, porque o povo tudo foi embora. Jogo segunda-feira, então ele sai mais cedo, na sexta-feira.
4: Tá bom, tudo bem.
0: Ó, mas já garantido.
3: Que bom, que bom.
0: Agora já garantido o seu presentão, tá? Acho que só terça-feira, né, Alex? Segunda-feira não tem ninguém aqui, só
3: não,
0: nós,
3: segunda-feira,
0: né?
3: Segunda-feira aqui vão trabalhar até meio-dia, né? Mas não sei se vão trabalhar direito, tem essa coisa.
0: Tem
3: então, ou segunda ou terça.
0: Mas, ô, Michele, aguardo o contato da produção pra combinar direitinho a entrega pra você torrar esses R$800 na Pisale Calçados, tá bom?
4: Tá certo, muito obrigada, gente.
3: Bom final de semana.
0: Beijo.
3: Palpite pro jogo.
4: Igualmente,
3: palpite
4: valeu.
3: Pro jogo, vai, manda o um palpite aí pro jogo do Brasil.
4: Palpite pro jogo?
3: Contra o Japão.
4: 2-1, Brasil.
3: Gostei. Vambora. O negócio é passar, né?
0: É isso.
3: Valeu, Michele.
0: Beijo, Michele.
4: Valeu.
0: Ótima participação. Tá aqui a promoção da Pisale Calçados, saindo pra Michele Cristina de Paiva Reis, de Barra Mares, em Vila Velha. O nosso muito obrigado por todas as participações. É muita participação. E a gente faz questão de sempre de entregar aqui, mostrar pra todo mundo. Tá aqui a ganhadora, tá aqui o presente. Muito obrigado a Pisale Calçados,
3: exatamente,
0: que renovou aí o contrato por mais um mês, dobrou a aposta e que essa parceria continue por mais vezes também. Tá? Pisale Calçados, sucesso pra vocês.
3: Nada melhor que ser
5: a original.
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0: que eu não vi o Alex, mas pelo menos eu conheci o Jonas Brown. Gente, muito obrigado, tá? Tudo de bom pra vocês, um ótimo final de semana.
1: Obrigado.
0: Fica com Deus. Beijão, tchau, tchau.
1: Beijo. Ela veio buscar aqui as camisas personalizadas do Brasil e sim de comerciários que ela ganhou pra Copa.
2: Com nome?
1: Tem o nome Litoral. O nome Litoral, o nome dela.
2: Ah, tá.
1: Não o nome dela. Vivi.
3: Hello, Litoral. Vivi do condomínio Vila da Mata. Ai, manda beijo pra mim também. Beijo pra Vivi e pra Carlão. Estamos aqui ouvindo a Litoral. Maravilhoso. Comendo um petiscozinho e tomando uma braminha pra alegrar sexta-feira. E é nóis. Fechou, Litoral, top!
1: Um beijo, Vivi. Obrigado pela participação, tá? Um abraço pro Carlão também.
2: Boa, Vivi e Carlão, fazendo a sexta-feira aí. Tô sentindo o cheirinho daquela carne. Nossa, imagina, na memória. Aquela chapa, daquelas boas, que dá até, tem umas que você come da Shopee, que você coloca em cima do fogão mesmo, que dá pra fazer, não precisa nem de fogo, assim, é só mesmo, chapona,
1: elétrico,
2: meu.
1: Uh-huh.
2: Não, elétrico não, tem que ser bonitinho no fogo, você pode em cima do fogão, acende lá. Aquela chapa, você coloca aquele óleo, aí coloca aquela carninha ali depois, exatamente esse barulho, meu filho. Aí, beleza. Aí, vai imaginando. Aí, tá. Pra não queimar, você coloca mais pro cantinho. Aí, depois da carninha, aquela linguicinha, separa. Aí, bota ali uns coração de galinha, separa.
1: Coração pulo.
2: É. Aí, vai fazendo. Ai, que delícia. Aí, vai pegando essa mistura. Ai, que delícia, cara.
1: Meu Deus do céu.
2: Quer fazer isso aí na Praia da Costa?
4: Boa noite, povo. Lindos, maravilhosos. Conversa da Mádio.
1: Eita.
4: Litoral FM. Boa noite. Sou Vânia da Pina, Porto Belo. Eu gosto de ouvir a música Lemão do Forró, viu? Amo vocês. O Brasil e Japão.
1: Sim.
4: O Brasil, eu quero 4.
1: 4?
4: E Japão. 0.
1: 4-0.
4: E hoje vou tomar uma cervejinha geladinha Brahma.
1: Você vai tomar, Simone? Tomou ainda não?
2: Eu espero, não. Tomou. Eu espero que o Brasil ganhe mesmo, de 4-0. Se for ao contrário, meu filho, aí que ela vai acordar dessa cachaça. Vai dar um susto.
1: Beijo, Silvana.
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0: na Litoral. Eu tô legal. Faltam 5 para as 8. Quase na hora de ir embora. A gente continua com Alex Bono até às 11 horas da noite com muita música e deixa eu ver aqui. Pronto, coloca aqui na tela a participação do nosso amigo o Corujão. Direto de Bonfim, né? Isso, Corujão, fala pra nós. Cadê?
1: 26 de junho, sextou. Ah. Boa noite, Oliver. Boa noite, Alex Bono. Boa noite, meus amigos, amigo do grupo, moradores do bairro Bonfim, ouvindo a Litoral. Luiz Corujão do bairro Bonfim, ó. Ah. Tô aqui, ó, tomando aquela geladinha. E comendo aquele tira-gosto. Ah. E vamos que vamos. Sintonizado na melhor. Se liga na Litoral que você fica mais que legal.
0: Valeu.
1: É nóis. Tamo junto.
0: Valeu,
1: só
0: produção.
1: Alegria.
0: Obrigado, cara, pela participação na tela e o tira-gostinho dele. Vai, Alex.
2: Cara, eu fico feliz pelo próximo, sempre. Mas quando envolve comida e joga na minha cara, sabendo que eu vou até às 11 horas, é uma sacanagem. Eu tava tentando economizar, mas não vai dar. Vou pedir a mesma coisa, mas infelizmente no aplicativo custa R$30.
0: Nossa.
2: Essa jantinha aí.
0: Um abraço, Corujão. Aqui o Márcio Gleick mandou aqui, mandou um brinde à Litoral. É, colheita do café tem que ter aquela cervejinha.
2: Tem que ter.
0: Então, tá na panha, ô Márcio Blake. Abração pra você aí, tá bom? Bom trabalho.
3: Boa noite, manda um abraço pro meu amigo Jadson e pro meu irmão. Ah. É, e pra toda a galera de Castelo aqui, depois Juninho Xavier.
0: Então tá bom, você não assinou, mas obrigado pela sua participação direto de Castelo. Alex Bono, parceiro, bom trabalho, bom fim de semana. Mas tá, fim de semana seu vai ser como?
2: Bom final de semana pra você, se desliga, é isso mesmo, é todo domingo.
0: Nossa, domingo de manhã?
2: Domingo, 9 horas.
0: Então tá, domingo de manhã, então às 9 da manhã temos Alex Bono de volta e eu volto na segunda-feira ao vivo, mas amanhã de noite.
2: Amanhã de noite tem o quê?
0: Geração, 10 da noite, ué.
2: Que é isso?
0: O programa de rádio.
2: E esse programa faz o quê? Não sei.
0: Toca só clássicos.
2: Ah, é mesmo? E quem que apresenta?
0: É, sou eu.
2: Qual o seu nome?
0: Humildemente, Oliver.
2: Oliver Wanderson. Você falava assim, né? Ou ainda você fala?
0: Oliver.
2: Oliver, é que você repete 2 vezes?
0: É, falo, sim.
2: É
0: falo.
2: Maneiro, cara. É
0: igual Bond. James Bond.
2: É, cara. Você parou, tem umas coisas que você tem que voltar com mais frequência. Uma Sala Vista Baby. Você pode fazer isso agora, inclusive. Vai embora. Fala uma Sala Vista.
0: Tchau, né?
2: Não, Sala Vista. Vai, vai.
0: Sala Vista. Peraí.
2: Eita, não, nós, eu também não quero te matar, não. Vai com calma, toma uma água antes se precisar.
0: Não, tá bom. Então, vambora. Até segunda, hein? Hasta la vista. Não falava.
2: Nossa, que vergonhoso,
0: não,
2: que tá
0: que
2: isso.
0: Com,
2: tem silêncio,
0: que
2: cara.
0: Eu falava com
2: você quer que eu saia do estúdio?
0: Um sotaque, fico nervoso.
2: Pera aí, deixa que eu saia do
0: não,
2: estúdio.
0: Não, pode ficar. Hasta la vista, baby. Tchau.

0: isso daqui a pouco.
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10: Sextou do jeitinho que a gente gosta. Tudo bem, eu sou Alex Boni. Vou com você agora te fazendo companhia. Litoral. Essa aqui é a número 1.
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10: Vamos estar direitinho, porque segunda-feira tem
11: Brasil.

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0: Eletrota mais que legal, fazer barulho, vamos fazer.
1: Brasil.
0: Barulho é melhor. Vambora, mandar abraço pra turma aqui, Robson Ferreira em Rio Marinho. Cadê? Manda alfa de comida aí, é sacanagem, criancinhas. Mas que delícia que tá isso aí, um pezinho de galinha. Cadê a bebidinha? Gosta ser. Daqui a pouquinho o David também na área, Sandra Vitch, em Santa Bárbara, beijo. Drica Santos, Nova Betânia, Berezinha, Márcio Gleick, Carmen.

0: Sim, vai. Na segunda todo mundo pode trabalhar de ressaca, porque ele vai dar pra cortar um pouquinho essa ressaca mais cedo, certo?
1: Brasil!
0: Aqui na empresa já tô vendo que a galera vai sair todo meio-dia, cara. Que delícia, que delícia. Mas a galera que a gente fala, pera, boa música, muito bem. Não somos nós. Nós vamos estar aqui levando a felicidade pra turma. Ainda mais depois que a gente descobriu que durante o jogo a galera ouve e participa. Isso é muito legal. A gente descobriu. O pessoal não me abandonou na sexta-feira. Né, que é sexta? Não nos abandonaram. Igual está fazendo nessa noite de sexta-feira. Eu falei sexta-feira, o jogo foi agora, não foi? Já me perdi, cara. Foi quarta. Acho que foi quarta. Fala, Adriana!
2: Maninho!
0: E aí, meu amor?
2: Quero minha música, meu áudio, tá?
0: Qual a sua música?
2: Você comando latino.
0: Latino?
2: É, Deus abençoe a sua noite, seu trabalho, sua vida, sua saúde, sua família, multiplica o seu salário, tá bom?
0: Amém!

0: Tudo que eu sempre quis. Isso é bom demais, bom demais. Vamos pro próximo aqui. Fala, minha amiga Sandra.
1: Olá, meus amores da Rádio Litoral. Ai, que pena, eu cheguei muito tarde.
0: Peraí, que o áudio tá grande, hein, Sandrinha? Vou colocar no 2-0.
1: Pra dar boa noite pro Rolly e pro Ax. Juntos, né?
0: Toma aqui, ué.
1: É maravilhosa.
0: Ai, que amor.
1: Mas agora ficou o Ax. E, estou gente, aqui. Vocês não têm noção do quanto vocês são amados.
0: Ai, que
1: vocês
0: linda.
1: Vocês são muito, muito amados mesmo. Essa rádio é maravilhosa e vocês são super, super, super, super amados. A gente tem uma paixão enorme por vocês. Beijão, meus amores. Beijão. E Ax, uma boa noite.
0: Pra
1: um bom programa.
0: Também, obrigado.
1: E que você faça essa noite nossa assim, maravilhosa, tá? Esse olha, é e como eu falei antes, o meu placar. Na segunda-feira do Brasil, eu acho que vai ser 2-1. 2 pra nós no Brasil e 1 de Japão lá, né? Claro. Nós somos melhores. Beijão, meus amores. Beijão. Te amo. Alex, boa noite, tá?
0: Boa olha, noite,
1: meu. Segura aí, hein? Cara,
0: tô achando que vocês estão sendo muito positivos aí pra outra seleção, cara. Eu acho que tem que ser um placar um pouco maior. Pra gente não sofrer muito, você imagina o negócio de 2-1, cara. Igual aconteceu agora com o Equador. Cara, no último minuto quase, os caras iam ser eliminados e saíram aí vencedores, inclusive, da seleção que a gente tem um trauma, né? Eu até esqueci o nome, cara. Não gosto nem de falar desse nome, porque vai que a gente pega aí. Não sei, cara. Meu Deus do céu. Foi 2-1 pra eles, né? Então, esse placar é um pouco medonho. Eu, pelo menos, fico com medo. A gente fica, né, criancinhas? Você tá louco. Bem, Sandrinha, vamos fazer a alegria da galera, porque agora tá vindo uma música que é linda! Mais uma das 300 mil que rola aqui. Que isso, hein? É essa. Mas essa daqui tem uma coisa diferenciada. Sente só.
2: Brasil!

0: Muito obrigado, gente.
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8: Bom demais, tá contigo e obrigado pela companhia. Tá escolhendo essa daqui que é a número 1.
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12: E aí, já gravou o seu pedido?
8: Muito bem, grava aí, porque são duas edições. Agora e depois 20 para as 11. Se não for atendido agora, vai ser depois, certo, criancinhas? Já vamos direto pra vibe.
13: Fala, Alex. Como é que tá aí? Beleza? Tranquilo?
8: Tudo bem, meu amigo?
13: Estamos juntos e misturados por aqui, em Goiânia. Nós do comando, sou Dente. E tamo por aqui, tá?
8: Maravilhoso.
13: E manda pra gente aí a canção de Daryl Street. É, não sei se é Walk of Life, é isso?
8: É isso.
13: Deve ser assim. Tamo junto e misturado por aqui. Valeu, meu irmão. Fique com Deus. Grande abraço. Tchau, tchau.
8: Valeu, David. Bom final de semana. Manda sua mensagem também.

0: Na literal tá mais que legal, aquela vibe das músicas mais antigas que vai indo embora com o tempo, quando você vê já tá lá na Copa do Mundo dos Estados Unidos, ou no México ou no Canadá, ela tá indo, foi longe, tá longe, enquanto isso a gente traz pra cá, Berê, vai meu amor.
1: Boa noite, Alex.
0: Boa!
1: Eita, Lelê.
0: Eita!
1: Eu estou bebê.
0: Eita!
1: Natural, eu tô mais que legal. Alex,
0: oi.
1: Eu no comando, eu quero ver aquela música Transas com Belo.
0: Safadinha.
1: Esse friozinho, né? É bom demais, né? Ah. Eita, quem dera.
0: Quem é
1: meu
0: mulher.
1: Sonho, Alex.
0: O seu sonho? É o que é o seu sonho?
1: Manda beijo para mim, para todos os ouvintes da número 1. Litoral. 32.3. Vamos até as 23 horas, né? Fazer o que, né, Alex? É o horário que você tem pra trabalhar, né? Eita, nós, bora!
0: Bora, vamos pra...

0: Ai, no meu caso, quanto tempo faz que não transas? Belo, 8h54 aqui na Litoral. Agora é o seu pedido, vai, Adriana.
1: Quero minha música, meu áudio, tá?
0: Tá bom.
1: Você me comanda.

0: Boa demais da conta. Mandou bem no pedido aí, Drica. Beijo pra Vanusa, boa noite, boa noite. A gente não te larga nunca, que amor, né? Coisa mais fofa, vocês são demais. É isso, pras quatro emissoras da Litoral, cobrindo o Espírito Santo inteiro. Tamo aqui já, e partindo pra Voz do Brasil, que legal. O que tem que fazer aqui, cara? Cadê os loucos aqui? Livino, meu amigo, manda tua vinheta criativa, vai.
1: A Litoral é a número um geral em audiência. Sextou no ar, Alex,
0: que
1: boa
0: é
1: noite.
0: Isso, hein? Bonito, bonito. Gostaram, Crescês? Muito bem. Então, salve também pro Frank Almeida. Finalmente.

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4: 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As notícias do governo federal que movimentaram o país no dia de hoje.
5: Olá, boa noite.
6: Boa noite para você que nos acompanha em todo o país.
5: Sexta-feira, 26 de junho de 2026.
6: Vamos ao destaque do dia: desenvolvimento da indústria naval brasileira.
5: Presidente Lula visita construções de barcos de apoio marítimo da Petrobras em Itajaí, Santa Catarina.
6: Eles fazem parte do programa Mar Aberto de renovação e ampliação da frota do sistema Petrobras.
5: Mais de 2.000 profissionais estão envolvidos na construção de 16 embarcações e presidente destaca a geração de empregos na indústria naval.
7: Por que que eu não vou pra China? Porque a China não paga salário do povo brasileiro.
6: E ainda desemprego no menor patamar desde 2012.
5: Dados do IBGE apontam que taxa de desocupação ficou em 5,6% no trimestre encerrado em maio. Luana Karen.
8: Outro destaque foi a queda na taxa de subutilização, que atingiu 13,3%, o menor nível da série histórica.
6: E queda também na evasão escolar.
5: Censo da Educação mostra que abandono da escola diminuiu 61% entre 2022 e 2025.
6: Índice de reprovação no ensino médio também caiu 75% no período. Pablo Mundim.
9: De acordo com o Ministério da Educação, os resultados refletem um conjunto de políticas voltadas à permanência dos estudantes na escola, entre elas o programa Pé de Meia.
5: Hoje, na apresentação da Voz do Brasil, Mariana Jungmann e Luciano Seixas.
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5: O presidente Lula acompanhou hoje o andamento da construção de 16 barcos da Petrobras em Itajaí, Santa Catarina.
6: O programa Mar Aberto prevê a renovação da frota da companhia, com previsão de entregar 98 embarcações nos próximos 7 anos.
5: Lula também participou do lançamento ao mar de uma fragata da Marinha, a primeira de 4 unidades que estão sendo construídas para aprimorar a defesa marítima do país.
8: O presidente Lula visitou as construções de barcos de apoio marítimo da Petrobras em Itajaí, Santa Catarina. Mais de 2.000 profissionais estão envolvidos nas obras de 16 embarcações. A iniciativa faz parte do programa Mar Aberto de renovação e ampliação da frota do sistema Petrobras. Com previsão de entrega para julho, uma das embarcações em construção no estaleiro Detroit, em Itajaí, é a Starnav Electra de transporte de suprimentos. O barco conta com sistemas de geração e distribuição de energia, além de novas tecnologias de pintura e de sistemas anti-